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0: 8 horas. 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Tinha acordado existencialista.
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Muito bom dia, 8 e 7. Está aberta a sessão de quinta-feira na Room, Abel Duarte, até às 11, a abrir este Another Kind of Love de Penelope Isles, um dos temas que esta semana estamos aqui a destacar. Bad Religion, Naked Power and Covers, depois no Train, a curtir Coltrane com a garota não. Próximas para esta manhã. Bom dia.

0: escrever sem sintaxe. 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Pode-se escrever sem saber escrever.
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Tony Joe White e Flying Mojito Brothers com este Woman. Há pouco a atuação escrita de Lisbon Poetry Orchestra e também no Train a curtir Coltrane para Ferry Gold, a garota não. 8h23, boa quinta-feira, temos Feira Popular a seguir, vamos dar uma voltinha no carrossel. Depois eletrocardiodrama também para Femme Falafel. Voltamos às nacionais nesta manhã de quinta.

tinha também mais uma passagem por cá dos vimaranenses em Safe Space Garden. Há pouco, Opening Night, Arctic Monkeys, no volume 2 da compilação Help. Ainda Stop Living para Massive Champion. Mais atrás ainda, os Get Down Services. 17 minutos para as 9 da manhã. CD-ROM, daqui a pouco vamos conhecer mais um tema de Chrome, o novo de Ty Segall, é o álbum em destaque esta semana. Antes, Easy Days, é a miradora.

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1: A apresentação ao vivo do novo disco de Ty Segall passou a 23 de setembro pelo Lisboa ao Vivo, onde a distorção, ruído, energia e paixão deram vida às guitarras. Por ouvir hoje de Chrome, o tema Everything You've Been.

Para Maximum Balloon, há pouco How Did This Happen para Bodega. Mas duas depois do CD Room, ouvimos mais um tema de Chrome, disco novo de Ty Segall em destaque esta semana na Room. Final de hora com Lady Tron, recordamos este 17, é por vir até às 9. Volto daqui a pouco com os Human Natures. Até já.

0: 9 horas. 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

Bom dia, 9:05, aberta mais uma aqui na Rumo nesta manhã, a sessão de quinta com Abel Duarte até às 11, a abrir com este Take Me para os portugueses Human Natures, mais um dos temas que esta semana estamos aqui a destacar. Who's That? A seguir, War on Drugs, há também Vale Tudo para Chegar a Algum Lado, tema título do disco novo dos Broken Wise, que é apresentado ao vivo no próximo sábado no Teatro Circo, também para ouvir daqui a pouco. Para já, War on Drugs com este Who's That? Bom dia.

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Ariane, nova para os Fontaines DC. Há pouco vale tudo para chegar a algum lado. Tema título também do novo disco dos barcelenses Glockenwise, apresentado ao vivo no próximo sábado no Teatro Circo. Fica a proposta. 9h21. Visitamos a primavera de Francisco Fontes, depois Walking on Waters com Bloom de GP Simões.

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La Féria para colegas de trabalho, o disco de M. Há pouco o Tripé de Castilho e também Walking on Waters de Blum, da GP Simões, mais três nacionais nesta manhã. Agora 25 minutos para as 10, temos Burning, White as Boy Alive.

O blues para Bunny Matthew Dear. Há pouco recordemos também Whitest Boy Alive com Burning New Album Dreams. Agora 18 minutos para as 10. Daqui a pouco leitura em dia. Agora Sick Bag com Body Type.

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0: Um livro para todos. O Arthur está zangado, de Aiwin Oram. As ilustrações são de Satoshi Kitamura. A edição é da 0 a 8. O dormir, o descansar, a imaginação, o sono, o sonho. As crianças, é muito importante viver e aceitar este momento da vida todos os dias. Sabe-se que durante o sono e o sonho, as crianças rapidamente estão no campo da imaginação. A imaginação sem rédeas, sem qualquer tipo de peias. Aiwin Oram é escritora de livros para crianças, também tem poesia, libretos de ópera, livros de viagens e textos de animação. Mais de uma centena de livros saíram da sua criatividade. Vários ilustradores trabalharam com esta escritora sul-africana, como por exemplo Tony Ross, Ruth Brown, David Wyatt. Cresceu no seu país natal, estudou inglês e arte dramática na Universidade do KwaZulu no Natal, trabalhou em Joanesburgo e também em Londres como copywriter. Tem em Portugal outros livros, O Alexandre Quer um Dinossauro, Vamos Visitar o Avô. Satoshi Kitamura nasceu em Tóquio 1956, autor de ilustrações, também é escritor de livros para crianças. O seu livro Sheep in Wolves Clothing, quer dizer lobo com pele de cordeiro, esteve na base de uma série de título Sheep. Passou por Londres, regressa ao Japão em 2009. Por este livro recebeu o Mother Goose Award e também o Japanese Picture Book Award. É bom que as crianças descansem, porque os pais também, após um dia, precisam desse, do retempero, de repousar, e também querem que os seus filhos sejam sossegados, pacatos, enfim, que não levantem muitas ondas. Só que o Arthur queria ficar acordado para ver um filme na televisão. Não, diz-lhe a mãe, é tarde, vai para a cama. O Arthur entra logo no campo da ameaça. Ameaça suave, aquilo que é muito típico também dos mais pequeninos. Eu vou ficar zangado. Fica, fica, diz a mãe, vai adiantar-te de muito. Só que o Arthur ficou mesmo muito zangado. À sua volta, trovões, granizo e o mais que houvera. Calma, muita calma, diz a mãe. Mas não, não fico, fico muito zangado. Um furacão leva tudo à frente, até a chaminé da casa, diz-lhe o pai. Calma, Arthur, nada, nada sossegava o petis. Tudo à frente, até os carros, imagine-se. E o avô, com muita paciência, muita calma, meu netinho. Mas a raiva do Arthur leva tudo à frente mais uma vez, até racha a terra como um ovo, imagine-se. Daqui até ao espaço exterior é um pequeno momento, e daí ao universo inteiro, nada acalmava o Arthur. Terra, lua, estrelas, os planetas, o país, a cidade do Arthur, o quintal, o quarto, tudo em frangalhos. Até que, num pequeno recanto de Marte, sossegou. Há um sítio onde o Arthur acaba por ter muita calma. E ele próprio tem a sensação, porquê é que eu fiquei tão sossegado? Não se lembrava de nada. Aquilo que tinha provocado, pois não, nem queria saber do motivo. Também não iremos explicar o porquê e os motivos. No entanto, estas ilustrações, a escola japonesa é muito rica neste tipo de trabalho cromático, iconográfico e também no domínio da coloração a transmitir sentimentos e estados de alma. Digo-vos, Satoshi Kitamura, para além do texto maravilhoso, tem aqui uma dimensão a nível das ilustrações muito raras. Um livro extraordinário e mágico. O Arthur Está Zangado, de Aiwin Oram. As ilustrações são de Satoshi Kitamura. A edição é da 0 a 8.
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Try Theophilus London, aqui a remistura da Remix Artist Collective. Há pouco a proposta literária desta quinta-feira com António Ferreira. Mais livros aqui no Rumo logo à noite, às 21, para conferir também a edição desta semana do Livros com Rumo. Final de hora com Destiny, para recordar também os 07. Temos notícias às 10. Volto daqui a pouco para mais uma hora. Fiquem ligados. Até já.

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1: Olá, muito bom dia. O Governo apresenta esta quinta-feira a proposta de Orçamento do Estado para o próximo ano. O documento é entregue ao início da tarde na Assembleia da República pela mão do Ministro das Finanças. O Executivo de Luís Montenegro prevê, no quadro deste orçamento, um crescimento do PIB a rondar os 2%, baliza ainda o excedente entre 0,1% e 0,2%. Sabe-se já que haverá ainda uma redução do IRS com atualizações dos escalões e redução de taxas. A proposta é aprovada em sede do Conselho de Ministros durante esta manhã. O debate parlamentar na Generalidade terá lugar a 27 e 28 de outubro e a votação final global está prevista para 24 de novembro. A preparação da 4ª edição do Festival Literário Utopia é um dos destaques da reunião do Executivo Municipal que decorre a esta hora. Vai ser apreciada a contratação de serviços para as atividades do evento cultural que, no ano passado, reuniu mais de 26 mil pessoas. A Universidade do Minho destaca-se ainda, também na ordem de trabalhos, os vereadores vão analisar a ratificação de um protocolo de cooperação estratégica entre a autarquia e a Universidade para a valorização do aeródromo municipal, que foi assinado na terça-feira. Da ordem de trabalhos fazem também parte um apoio à Biblioteca Lúcio Craveiro da Silva e a contratação da iluminação, decoração e música ambiente para o Natal, num procedimento lançado com um preço base de 250 mil euros sem IVA. A reunião desta quinta-feira arrancou às 9h30 da manhã no Fórum Braga. Preparar os estudantes para um mundo transformado pela inteligência artificial é um dos desafios da Escola de Engenharia da Universidade do Minho, que assinalou esta quarta-feira 51 anos. Na cerimónia, no campus de Azurém, em Guimarães, o presidente da escola fez um balanço positivo do percurso da instituição. António Vicente destacou o crescimento no ensino, na investigação e na ligação às empresas.
2: Claramente é um percurso que eu apelidaria de um percurso de sucesso, não é? Temos tido um crescimento muito grande. Bom, então reportando-nos ao início, com certeza que sim, mas mesmo nos últimos anos um crescimento muito grande, quer a nível de número de estudantes, quer a nível de, e principalmente, projetos de investigação e investigadores que estão a trabalhar connosco. A colaboração com as empresas, com o nosso tecido social, também tem estado em crescendo e, portanto, isso é, obviamente, um conjunto de sinais que apontam para o sucesso da escola, um sucesso muito grande da escola.
1: A inovação e o apoio ao empreendedorismo estão entre as apostas da reitoria. Pedro Arezes, reitor da Universidade do Minho, adiantou que estão a ser implementadas estratégias para facilitar esse caminho, embora reconheça que os resultados exigem tempo.
3: Como reitor e apelando também ao esforço da minha equipa reitoral, o que temos de tentar é simplificar este caminho. E simplificar naquilo que nos é possível, criar caminhos mais ou menos óbvios. E, portanto, temos um conjunto de estratégias que estamos a implementar com uma política também de inovação e de empreendedorismo, de apoio ao empreendedorismo, que esperamos que dê resultados em breve. E quando digo breve, estas coisas têm sempre um desfasamento face às iniciativas que estamos a tomar, mas temos que o fazer. Quanto mais cedo as fizermos, mais cedo veremos resultados.
1: Pedro Arezes e António Vicente em declarações à Ruma, à margem do aniversário da Escola de Engenharia, com 6.650 estudantes distribuídos por 88 cursos entre Braga e Guimarães. A Escola de Engenharia é a maior escola da Universidade do Minho. Ainda sobre a Academia, arranca hoje no Instituto de Educação o ciclo de conferências dedicado à evolução e aos desafios do sistema educativo nacional. A iniciativa reúne entre outubro e novembro de especialistas e antigos ministros da Educação para refletir sobre a democratização do ensino, a inclusão, o futuro da escola e as prioridades educativas. O ciclo começa às 4 da tarde com o ex-ministro David Justino a abordar o tema Sistema Nacional de Ensino em Perspectiva Histórica, séculos XIX a século XXI. De acordo com a presidente do IE, Assunção Flores, o ex-governante falará sobre a equidade de género e as perspectivas históricas da escolarização.
4: A conferência do professor David Justino, que se prende com as questões da equidade de género e também com as perspectivas de escolarização, aqui numa perspectiva diacrónica, mas uma perspectiva histórica relativamente aos séculos XIX e XX.
1: Declarações de Assunção Flores, presidente do Instituto de Educação da Universidade do Minho, a propósito do ciclo de conferências que assinala os 50 anos daquela escola. Raquel Lima apresenta esta quinta-feira o Lulu no Teatro Circo, em Braga. A criação cruza música, movimento e poesia a partir de um ritual da cultura são-tomense que liga o nascimento à terra e à família. O diretor artístico do Teatro Circo, Luís Fernandes, destaca a relação entre a ancestralidade africana e os

0: dias de hoje.
1: Temos também aqui um olhar sobre muitas criadoras mais jovens, Raquel Lima, com um espetáculo chamado O Lulo, que promete também olhar para a ideia de uma ancestralidade africana e a forma como ela se desagua nos dias que correm.
0: O espetáculo começa às 9:30 da noite, no pequeno auditório. Os bilhetes custam 9€. A passagem de Raquel Lima por Braga continua amanhã com a conversa Ancestralidade Anarquista. A sessão está marcada para às 5 da tarde, no mesmo espaço, com entrada gratuita mediante inscrição. Ainda na cultura, o Prémio Nobel da Literatura deste ano é hoje anunciado, aliás, em Estocolmo. A divulgação pela Academia Sueca está prevista para o meio-dia, hora de Portugal Continental, na antevisão publicada esta quarta-feira pelo jornal britânico The Guardian. Anne Carson e Cao Shuai lideram as preferências de uma casa de apostas. A portuguesa Lídia Jorge também aparece entre os nomes apontados. São, porém, prognósticos, as nomeações e os pareceres do comitê permanecem secretos durante 50 anos. E é assim que termino este noticiário. Estou de volta às 11 com a síntese informativa. Tenham um bom dia.
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Muito bom dia, 10 e 13. Já está aberta mais uma hora aqui na Room nesta manhã de quinta-feira, 8 de outubro. Sessão com a Bel Duarte a abrir este 1 mais 1. É também mais um tema para devagar, que a vida é curta. Vem aí disco novo de Ana Lua Caiano, chega em novembro. Os temas que estamos hoje, ou melhor, estamos esta semana a destacar na Room. Hoje vou ter passatempo também mais daqui a pouco, fiquem por isso ligados. Antes de tudo, agora Alba Zarding, depois Flambeau. Bom dia.

Get a Grip é fundido com Emma Dufo. Há pouco, o que esta gente quer para ver de cara de espelho? 10h26, boa quinta-feira, temos Pandaber e Sonic Boom para ouvir a seguir, A Question of When. Depois voltamos a ter som nacional com Ditch Days e também Baby Suicida. Próximas para ouvir na Room nesta manhã.

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Recordamos a música dos Moloko, Sing It Back, faz parte do álbum I'm Not a Doctor, and the Childish Gambino com Riot e os Gorillaz, The Happy Dictator, com a participação dos Sparks, o álbum The Mountain. Falta menos de um minuto para o meio-dia, depois dos comerciais, tudo regressa com mais música. Fiquem bem.

0: 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É tarde, oficialmente.
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Mais uma hora de música na antena da Universitária. Passam 6 minutos do meio-dia. Até à uma, deste lado, Elizabeth, a apresentação. Abertura para Ibibio Sound Machine. A música nova chama-se Love. O trabalho Shopping Mountain em destaque ao

0: um dos temas do álbum Crónicas do Monte Zeus. Também Manuel de Fúria, com o Verde Veneno e os Evils, com Hero Tragedy. Passam 20 minutos do meio-dia. Ficamos agora com mais uma edição do CD Room. Esta semana em destaque, Ty Segall com Abel Duarte.
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2: A apresentação ao vivo do novo disco de Ty Segall passou a 23 de setembro pelo Lisboa ao Vivo, onde a distorção, ruído, energia e paixão deram vida às guitarras. Por vir hoje de Chrome, o tema Everything You've Been.

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notícia do Jaime Impala, Dracula, faz parte do trabalho do Dead Beats. Ainda os Jungle, Move It Like You Do, novo álbum Sunshine e também o CD Home Ty Siegel com Abel Duarte. Passam agora 29 minutos do meio-dia, daqui a pouco temos os direitos a 33 rotações com Miguel Machado. Para já, Selma Please com Alone.

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1: 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Em maio deste ano, Rostam Batmanglij, membro fundador da banda Vampire Weekend, editou o seu terceiro álbum a solo, o qual batizou de American Stories. Cabeça erguida como uma auréola, mãos quentes no asfalto, olhos brilhantes sob as lâmpadas de calor. É com estas palavras que podemos ouvir Rostam a abrir a última canção do disco, que se chama The Wait. Nela celebra os jovens que saem à rua para erguer as suas vozes contra as atrocidades do tempo que atravessamos atualmente, particularmente celebrar os estudantes que participaram no chamado Acampamento de Solidariedade com Gaza, que teve lugar na Universidade de Columbia, em Nova Iorque, há 2 anos, e que deu origem a protestos a favor da Palestina em diversas outras universidades norte-americanas e de todo o mundo. O artista reconhece os riscos pessoais que tais protestos acarretaram para os estudantes, como suspensões ou outras medidas muito repressivas por parte das universidades. Destaca por isso a coragem desses jovens para colocarem uma causa tão importante acima de tudo. Rostam é norte-americano, mas os seus pais são iranianos e neste álbum mais recente quis trazer essa herança cultural para as canções, fundindo-a com elementos da música norte-americana. Neste tema em específico está presente um instrumento de cordas chamado baglama, que traz a sonoridade do Médio Oriente para a música e que é tocado por Amir Yagmai, músico norte-americano também de origem iraniana, que nesta faixa toca em

ainda saxofone. Já Rostam podemos ouvi-lo na voz, piano, guitarra acústica de 12 cordas, baixo, bateria, bandolim, entre outros instrumentos. Fiquem então com este The Wait de Rostam.

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Glow Island com Machine Lover, faz parte do disco Bird. Ainda Rip Magic com Five Words. Faltam 7 minutos e meio para a 1 da tarde. Até a hora certa, Yakuza com Turning. Miguel Torga Remix com a participação de Carolina Bernardo. Depois da 1 vamos ter notícias. A emissão segue com o Sérgio Xavier. Da minha parte é tudo, fiquem bem. Até amanhã.

0: Uma hora, 60 minutos que passam no segundo. Contigo.
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2: Olá, muito boa tarde. O Sporting Clube de Braga recebe esta sexta-feira o Sporting Clube Portugal no jogo cartaz da jornada 8. O treinador Carlos Vicens já falou esta tarde em conferência de imprensa e respondeu às palavras do presidente do clube, que disse que o clube exige mais do que foi apresentado até agora e que a atitude competitiva é inegociável. Ao dirigente, o treinador responde: não precisa de pressão externa.
3: Cuando el equipo, aun cuando el equipo gana, aun cuando el equipo hace muchas cosas bien, aquí el primero que está siempre pendiente de pulir detalles, de seguir mejorando, de darle una vuelta a lo que hacemos, de evolucionar, de trabajar mejor, de mejorar los procesos, soy yo. Por tanto, lo que tenéis que saber es que a mí la presión me llega de dentro. Yo no necesito presión externa.
2: O treinador pede também atenção aos detalhes diante do Sporting. O Sporting Clube de Braga venceu os 5 jogos oficiais disputados em casa esta época, sem sofrer golos. Recebe agora uma equipa que marca há 60 jornadas consecutivas. Vicens aponta à importância dos detalhes.
3: Estamos trabajando para pulir detalles todos estos días. Hemos tenido tiempo para hacerlo. Y todos estos detalles tienen que ver con todos los momentos del partido, tanto en ataque como en defensa, las transiciones, la bola parada. Todo mañana va a ser importante. Cuando jugamos partidos ahí de este nivel, cualquier pequeño detalle puede hacer la diferencia. Entonces vamos a intentar estar bien en las dos direcciones, ¿no? En ese ataque hacia baliza contraria y también en nuestra presión, en nuestro hacer un partido incómodo para el rival. Sabemos que también ahí vamos a tener que estar bien, y cuando toque por circunstancias del partido tener que estar perto de nuestra baliza, también hacerlo bien para que el resultado nos acompañe, ¿no?
2: Carlos Vicens, treinador dos arsenalistas, em conferência de imprensa. Niakate é a única baixa nos arsenalistas, segundo o técnico. O jogo está marcado para amanhã, às 8:15 da noite, no Estádio Municipal de Braga, na 8ª jornada do campeonato, com a arbitragem de João Pinheiro, da Associação de Futebol de Braga. E por falar em desporto, utentes e profissionais de saúde encontram-se hoje num torneio de futsal inclusivo em Braga. A iniciativa decorre no Pavilhão Desportivo de Nogueiró e junta participantes das Irmãs Hospitaleiras e da Unidade Local de Saúde de Braga, no âmbito da 4ª Semana da Saúde Mental. A experiência já deixou histórias para contar. Rui Ferreira, enfermeiro-chefe da Casa de Saúde do Bom Jesus, recorda à RUM como os primeiros utentes abraçaram o desafio na primeira edição.
4: Este torneio, a primeira edição, já aconteceu aqui há uns meses atrás e efetivamente os nossos utentes desafiaram os profissionais, ou seja, eles não queriam profissionais na equipa deles e ganharam, e efetivamente desafiaram-nos a jogar contra nós. No fundo, há aqui esta questão também competitiva, salutar, como é óbvio, porque temos todos para o mesmo, mas no fundo foi um bocado isto, foi tentarmos incluir aqui toda a gente.
2: Rui Ferreira, das Irmãs Hospitaleiras de Braga, em entrevista ao Campus Verbal. Esta é uma competição que procura envolver todos, com equipas que juntam homens e mulheres, utentes e colaboradores. A Semana da Saúde Mental prossegue amanhã, sexta-feira, com as primeiras jornadas do Serviço Local de Saúde Mental no Hospital de Braga. O PS de Braga contesta a assinatura do protocolo entre o município e a Universidade do Minho para a valorização do aeródromo municipal antes da deliberação em reunião de Câmara. Em comunicado, os socialistas acusam João Rodrigues de inverter a ordem democrática. Embora reconheçam a importância da parceria, o acordo foi assinado na terça-feira e a ratificação consta da ordem de trabalhos da reunião do Executivo Municipal que decorreu esta manhã. Na proposta submetida ao Executivo, o Presidente justifica a antecipação com a necessidade de integrar o aeródromo nas atividades do ano letivo da Uminho. O PS rejeita o argumento da urgência e defende que o protocolo poderia ter sido aprovado numa reunião anterior. Anne Carson venceu o Prémio Nobel da Literatura 2026. O anúncio foi feito esta manhã pela Academia Sueca, instituição responsável pela concessão da Láurea. Segundo a Academia Canadense, Carson foi escolhida pela sua obra ousada e inventiva, que em diálogo do lúdico com a tradição clássica, criou novas formas para a literatura contemporânea. O valor do Prémio Nobel para 2026 foi definido em 12 milhões de coroas suecas, aproximadamente 1 milhão e 600 mil euros. O nome de Carson como possível vencedora do Prémio Nobel tem sido mencionado há anos. Muitos críticos literários previram que o prémio seria atribuído a uma mulher este ano, dadas as frequentes críticas dirigidas à Academia pela subrepresentação de homens brancos ocidentais entre os nomeados. Desde a primeira edição do Prémio Nobel de Literatura, em 1901, apenas 19 mulheres foram laureadas em 122 ocasiões. A Festa da Cerveja ganha este ano uma vertente solidária. A iniciativa, integrada na recepção ao calouro da Universidade do Minho, vai associar a entrada no evento a uma recolha de alimentos para apoiar uma instituição. A entrevista à RUM, Bruna Lima, a vice-presidente da Associação Académica da Universidade do Minho, explica que cada participante terá de entregar um alimento à entrada. Os produtos recolhidos serão posteriormente encaminhados para uma instituição que necessite de apoio.
5: Este ano também, associado à Festa da Cerveja, vamos ter a acontecer uma iniciativa de cariz social. Vamos estar a fazer uma recolha de alimentos em que, para a entrada na Festa da Cerveja, onde efetivamente há muita cerveja gratuita e, portanto, convido todos os estudantes a aparecer, será obrigatório entregar uma doação de um alimento à porta. Ou seja, essa doação é obrigatória para entrar na Festa da Cerveja e essa recolha vai ser feita por nós para depois ser entregue a uma instituição que necessite.
2: A Festa da Cerveja mantém a distribuição gratuita da bebida e integra o programa da recepção ao calouro que decorre em Guimarães. E é assim que termino este noticiário. A informação está de volta à antena da RUM a partir das 3 da tarde com o jornalista Tiago da Costa Lopes. Quanto a mim, tenha uma boa tarde.
1: Foram as notícias com José Silva Brás. 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

Ora viva, muito boa tarde, seja bem-vindo. Está aberta a sessão de quinta-feira comigo, Sérgio Xavier, aqui na antena da Universitária. Como é hábito, espaço 1 a 3 da tarde. O ponto de contacto é 97.5, alternativa é rum.pt. Abrimos com música nova, como é hábito, Sons Morphine, edição póstuma. Cocoon é faixa de avanço para o álbum que terá o mesmo nome. Sai a 4 de dezembro. O álbum foi iniciado em 1998, um ano antes da morte de Mark Sandman, e agora finalizado pelos restantes membros da banda. É tema em destaque ao longo destes dias aqui na antena da Universitária. 13 minutos para lá da 1 da tarde, seguimos em dose dupla com Iggy Pop. Primeiro colaboração com Anna Calvin neste God's Lonely Man, depois a dar o seu cunho pessoal a Sahara, o tema do Sangha Blues. São as próximas duas, seja bem-vindo, junte-se a nós.

Que grande malha esta Sahara. A canção é dos Sangha Blues, o álbum Resistance. A participação do inigualável, único, inovidável Iggy Pop. Dance é agora a palavra de ordem. Dance, dance, dance. O tema é dos Chinese American Bear.

É o Chico Gaiato, o Francisco Barata, o rapaz por trás deste projeto musical que se estreou recentemente. Primeiro disco A Cada Passo Que Dou. Vai ter apresentação amanhã nos Maus Hábitos. Fica também já a proposta para o fim de semana, a proposta para amanhã à noite, para a cidade do Porto, concerto de Chico Gaiato, a persona artística de Francisco Barata. Escutamos o tema Voltas e Voltas. Quem está também a preparar álbum de estreia nesta nova fase é Mafalda. Este é mais um tema de avanço, chama-se 1 e 2.

sempre que te vejo, a música do PZ, álbum de família, é o disco que vamos conhecendo a conta-gotas. Cada mês temos uma canção nova. Esta tem a participação do Toy, é o tema de julho. Entretanto, em breve, amanhã já vamos ter mais um. O de outubro está aí quase a chegar. Mais um do álbum de família, o disco de PZ. Seguimos agora em modo de memória com os The Cure. Recordamos o álbum Head on the Door. Este delicioso Close to Me. Próxima escolha.

Mas uma antiguinha que recuperamos, Hang On To Your Ego. O original é dos Beach Boys. Esta versão feita por Frank Black é mais acelerada e com pendor rock bem mais vincado. Mais uma recordação nesta tarde de quinta-feira. Agora seguimos nas novidades com o Scarabanga. É o regresso às lides musicais do Alexandre Monteiro. Conhecia-me-lo enquanto The Weatherman. Esse projeto já encerrou atividade em 2022 e agora está de regresso às criações musicais. Ele ontem foi meu convidado no Português Suave. Conversa já está disponível no podcast do Português Suave em rom.pt. Este é o primeiro tema, é tema de avanço, Tropical Panic for Modern People.

para a classe. Ryzen Murphy a rodar tema Cuckoo do álbum Hit Parade, a colaboração com DJ Cozy. Para trás, propostas nacionais com Scarabanga, novo projeto do Alexandre Monteiro. E também recordamos Julianne the Carjackers, aventura de Bruno Pernadas e João Correia. Escutamos o tema Wait by the Telephone. São os finais reservados para Mira Quebec até às 2, assim que vamos, com este How Inappropriate of You. E daqui a pouco regresso logo a seguir aos comerciais. Até já.

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Ora, viva mais uma vez, muito boa tarde, seja bem-vindo à segunda parte da sessão de quinta-feira aqui na antena da Universitária comigo, Sérgio Xavier. Abertura com Panela Pilots, é o tema Another Kind of Love, é uma das nossas apostas, música nova como é hábito, a abrir cada hora, faz parte do álbum 3. E agora seguimos com Duran Jones and Indications. Escutamos já os primeiros sons, os primeiros acordes de With You, faz parte do álbum Private Space, depois música nacional com os Mother Flutters. Assim que seguimos, seja bem-vindo, fique por cá.

Beijos e balas é tema dos Dilema, do disco 96 ao infinito. Um ano especial para o coletivo do Porto, 30 anos de música. Longa vida aos Dilema. Aqui tem a participação do Manel Cruz. 19 minutos para lá das duas. Há mais música para ouvir agora, Ritmo Babilónia. São os Mexican Institute of Sound com os Meridian Brothers. E andam uns pozinhos de back a participar neste tema do disco Ruído Tobar.

Continuamos ainda com os ritmos da América do Sul, depois do ritmo Babilónia, Hang Up Part 2. A influência também da música latina neste tema das Los Bichos, com participações de Adrian Quesada e também do Sin Cane. Daqui a pouco há Tons de Batom com Sara Pereira. Antes temos os The Black Wizards. Mais uma do álbum The Force Majeure and the Acts of God. Chama-se Cafeína.

é viciante. Cuidado. Intentions, a estreia de Mediapa na International Anthem, nasceu de um período de mudanças, deslocações, desgostos e recomeços. Uma lição altamente dançável. Entre uma batida e outra, Mediapa encontra espaço para respirar, brincar e olhar para aquilo que lhe acontece, já com alguma distância. Começou a mexer em giradiscos com o irmão, ainda criança, a descobrir o sampling através das músicas que os dois ouviam na rádio e a aprender por imitação e brincadeira. Essa sensação ficou. Intentions é experimental sem perder o tino, sofisticado, não perde o prazer do jogo. Entre Chicago e Los Angeles, entre a inquietação dos beats e a delicadeza da neo-soul e do jazz, Mediapa faz um disco sobre aprender a seguir em frente. Pelo caminho aparecem convidados como The Growth Eternal, Cafari e Mekala Session, acrescentando novas texturas a um disco fluido, noturno, vivaz e aditivo. Black Gold Sun, o tema para hoje.

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1: E foi a edição desta quinta-feira dos Tons de Batom com Sara Pereira. Destaque para Mediapa a propósito da edição de Intentions. Emissões para ouvir dos Tons de Batom à segunda e também à quinta-feira aqui na antena da Universitária. E além disso, sempre disponíveis em rum.pt. Continuamos ainda no feminino com grande dupla Sharon Van Etten e Norah Jones a reinterpretarem 17.

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Grande sequência com vozes femininas a brilhar. Lá atrás a Sharon Van Etten e a Norah Jones, juntas no tema 17. Depois a voz singular de Baby Rose, But Never Mind, do álbum Journalism. Vamos caminhando para o final desta sessão. Estamos a 16 minutos das 3. Seguimos ainda com a música nacional. Tempo ainda para Cabrita. Está a preparar novo álbum. Vamos ter em breve, já este mês, o disco Party Time. Este é mais um avanço, é o segundo. Chama-se Party Life. E conta com o David Pessoa.

Pois é, meus caros, vamos nos aproximando do final desta sessão. Estamos já nos últimos 4 minutos. Esta chama-se Ask for Water, a tema de Matt Berninger. Tap It Up. Lá atrás recordamos Alan Vega, a sua Jukebox Babe. Últimos sons para nós, Irv. É com ele que vamos até às 3. Depois das notícias, a emissão continua com a Sara Pereira. Continua ligado. Boa quinta-feira.

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0: 3. Um número mágico, para quem acredita nessas coisas.
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2: Notícias às 3, edição é de Ariana Azevedo.
3: Olá, boa tarde. A Câmara de Braga ratificou hoje o protocolo com a Universidade do Minho para a valorização do aeródromo municipal. O PS absteve-se e contestou a assinatura do acordo 2 dias antes da votação do Executivo. Os socialistas reconhecem o mérito da parceria, mas defendem que a aprovação deveria ter antecedido a cerimónia de assinatura. No final da reunião de Câmara, o vereador Pedro Sousa questionou a urgência invocada para avançar sem a deliberação prévia da Câmara.
4: A lei é clara, ao aprovar o protocolo é uma competência exclusiva da Câmara Municipal e os motivos para a justificação, eu acho que, por mais forçada e repetida que tenha sido, são estafados, são absolutamente esdrúxulos. A reunião estava marcada para 40 horas após a assinatura do protocolo e, portanto, não havia nenhuma urgência fundamentada que não permitisse que se cumprisse aquilo que diz a lei, que era o protocolo vir cá, ser aprovado por unanimidade e não ter nenhuma questão a pôr em causa o mérito do protocolo.
3: João Rodrigues rejeita esta interpretação e sustenta que estavam cumpridas as condições legais para a ratificação. Na reunião do Executivo, o Presidente da Câmara defendeu a necessidade de confiança na relação entre município e universidade.
5: Não concordo, mas não concordo mesmo, acho aliás um absurdo, acho até prejudicial naquela que é a relação que nós queremos ter com outras entidades, como é o caso da Universidade do Minho, e levantar problemas de confiança da forma como os atos jurídicos têm os seus efeitos disseminados pelas contrapartes. Posto em causa desta forma, acho um absurdo. Discordo completamente, discordo pessoalmente, discordo politicamente, discordo até sociologicamente naquela que é a relação, e olhando para o caso de Braga propriamente dito, da relação que há entre a Universidade e a Câmara Municipal.
3: O protocolo foi ratificado por maioria, Chega, Iniciativa Liberal e Amar e Servir Braga votaram favoravelmente, este último com declaração de voto, também o PS, que se absteve, acrescentou declaração de voto. A parceria prevê atividades de ensino, investigação e inovação no aeródromo, sobretudo ligadas à licenciatura e ao mestrado em Engenharia Aeroespacial da Uminho. O Ministro das Finanças entregou esta tarde no Parlamento a proposta de Orçamento de Estado para 2027. O documento foi aprovado esta manhã em Conselho de Ministros e será apresentado por Joaquim Miranda Sarmento às 16h. O Governo anuncia uma nova redução do IRS através da atualização dos escalões e de outros mecanismos do imposto. A proposta deverá ser viabilizada com a abstenção já anunciada pelo PS. O debate na Generalidade está marcado para 27 e 28 de outubro, com a votação final global prevista para 24 de novembro. A Escola de Medicina da Universidade do Minho assinalou esta manhã 26 anos, com destaque para a inovação e a qualidade da formação dos futuros médicos. O presidente da instituição, Jorge Correia Pinto, faz um balanço positivo do percurso da escola e destaca o reconhecimento dos profissionais de saúde pela preparação técnica e pela dimensão humana dos estudantes.
6: Bom, o balanço que nós fazemos destes 26 anos são muito positivos e não somos nós apenas que os dizemos, são os nossos hospitais, as nossas unidades de saúde familiar no Minho e no país inteiro que recebem os nossos estudantes e que reportam até nós um feedback muito positivo na qualidade de formação, não só técnico-científica, mas também na forma como atendem os seus pacientes, os seus doentes, no caráter humano que nós sempre quisemos intencionalmente impor na nossa formação.
3: A cerimónia ficou ainda marcada pela conclusão do percurso dos primeiros alunos, formados através do novo modelo de ensino Minho EMD, que permite personalizar a formação académica.
6: É sempre difícil encontrar pontos de diferença.

0: Eles existem, de facto. Existem, nomeadamente, naquilo que hoje também é um pequeno aniversário, que são 6 anos. Este é o primeiro curso que se formou com um novo modelo de formação em medicina, a que nós designamos com o acrónimo de Minho MD, que hoje terminam os primeiros estudantes que começaram com este novo modelo, em que nós centramos mais o ensino no estudante, damos a oportunidade ao estudante personalizar o seu percurso académico pré-graduado, em que aumentamos e ampliamos as iniciativas do ensino e a importância das artes e das humanidades, muito naquilo que tem sido a nossa tradição.
1: Já o reitor da Academia Minhota, Pedro Areses, aponta o investimento em novas infraestruturas, nomeadamente num centro de simulação digital e em equipamentos de ressonância magnética, como uma das apostas para o futuro.
2: Sobretudo é a criação de infraestruturas que lhe vão permitir, quer no ensino, com o centro de simulação digital, quer na investigação, com equipamentos, nomeadamente de ressonância magnética, quer na área da inovação e transferência de tecnologia, de alguns exemplos estão a acontecer, que vão catapultar a escola para uma dimensão um pouco além da sua escala como número, na realidade. Ou seja, a escola da medicina é óbvio que tem um número determinado de alunos, mas na realidade a sua importância dentro da universidade ultrapassa um pouco esse número, não é medido por esse número, porque é uma escola com grande dinamismo.
1: Pedro Areses, reitor da UMINHO, sobre as comemorações da escola de medicina, que faz hoje 26 anos, umas comemorações que coincidiram também com os 23 anos do núcleo de estudantes de medicina. No desporto, mais à frente, ouviremos declarações de Vasco Botelho da Costa e Luís Pinto sobre o Moreirense Gil Vicente, mas amanhã há jogo cartaz na jornada 8. O Braga recebe o Sporting. O treinador Carlos Vicente falou ao início da tarde em conferência de imprensa e respondeu às palavras do presidente do clube. António Salvador disse que exige mais do que foi apresentado até agora e que a atitude competitiva é inegociável. Ao dirigente, o treinador responde: não precisa de pressão externa.
3: Cuando el equipo, aun cuando el equipo gana, aun cuando el equipo hace muchas cosas bien, aquí el primero que está siempre pendiente de pulir detalles, de seguir mejorando, de darle una vuelta a lo que hacemos, de evolucionar, de trabajar mejor, de mejorar los procesos, soy yo. Por tanto, lo que tenéis que saber es que a mí la presión me llega de dentro. Yo no necesito presión externa.
1: O treinador pede también atención aos detalles diante do Sporting.
3: Estamos trabajando para pulir detalles todos estos días, hemos tenido tiempo para hacerlo y todos estos detalles tienen que ver con todos los momentos del partido, tanto en ataque como en defensa, las transiciones, la bola parada, todo mañana va a ser importante. Cuando jugamos partidos ahí de este nivel, cualquier pequeño detalle puede hacer la diferencia. Entonces vamos a intentar estar bien en las dos direcciones, ¿no? En ese ataque hacia baliza contraria y también en nuestra presión, en nuestros hacer un partido incómodo para el rival. Sabemos que también ahí vamos a tener que estar bien. Y cuando toque, por circunstancias del partido, tener que estar perto de nuestra baliza, también hacerlo bien para que el resultado nos acompañe, ¿no?
1: Carlos Vicente, treinador do Sporting Clube de Braga, como disse no Desporto, às 4:30 teremos mais desenvolvimento sobre este e outros jogos. Fecho com o Prémio Nobel da Literatura. Anne Carson, escritora canadiana, foi galardoada com o prémio, anunciou a Academia Sueca, ela que foi distinguida pela obra ousada e inventiva, que num diálogo lúdico com a tradição clássica criou novas formas para a literatura contemporânea. É sempre um dos prémios mais aguardados do ano. É assim que fecho este jornal. Estou de regresso às 4 com a Síntese Informativa. Até já.
4: E foram as notícias com Ariana Azevedo. 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

São os Human Natures a abrir esta hora de música, a banda de João Ribeiro. Ouvimos Take Me em destaque esta semana, uma das nossas apostas musicais. Bem-vindos, amigos. Convosco Sara Pereira nas próximas duas horas até às 5. Depois volto a partir das 6 com o pop-up. Hoje é dia de pop-up, eu e a Carolina.

Temos muita conversa, muitas propostas para este fim de semana de arromba. Vamos seguir até lá com muita, muita música. Dança Comigo na Ilusão. Quem canta é o Afonso Cabral. 14 minutos para lá das 3. Estamos juntos em 97.5 rum.pt, também no Instagram, rádio.rum.

0: Carmo continua controlado, pelo menos aqui na antena da Universitária. Para trás, o Afonso Cabral dança comigo na ilusão. Segue a música. Entram os 54 Ultra.
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0: Esta chama-se Find Your Love. Missão até ao final do ano, amigos. Daqui a pouco, o Alex Amon, formoso cantautor estadunidense.

Alex Amon com Changes, Son of Amon. É o seu disco, como um filhinho, presumo. Voltamos à música portuguesa, depois de ter lançado um disco no começo deste ano. Olha lá, a música nova do Jasmin. Esta chama-se Caracol.

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1: Pois é, a partir das 6 da tarde temos pop-up. Eu e a Carolina temos muita coisa para vos contar. Temos conversas, vamos até Guimarães ao Sonos Arte, vamos também a Famalicão ao novo episódio do Close-Up. São os destaques do programa de hoje. Outros destaques podem espreitar no nosso Instagram. Já revelamos um pouquinho do que se vai passar. Entretanto, 3:30, amigos. Convosco Sara Pereira, como é que vai isso? Olha os Babe Rainbow, novo disco, Acid and Honey. Isso chama-se Waterfall. Daqui a pouco, os Desencontros do Pato Sentido. E ainda os Duques do Precariado na Universitária.

0: dos votos. No handball, o Futebol Clube do Porto joga esta tarde na Alemanha frente ao Fux Berlim na terceira jornada da Liga dos Campeões. A partida começa às 5h45 da tarde. Os dragões ocupam o terceiro lugar do Grupo A com 2 pontos depois da derrota frente aos húngaros do Veszprém e da vitória diante do Partizan. No futsal feminino, aliás, Portugal começa hoje e a qualificação para o Campeonato da Europa no próximo ano na Croácia. A seleção recebe os Países Baixos às 6 da tarde em Oliveira das Mães e no primeiro de 3 encontros do apuramento. A equipa orientada por Luís Conceição defronta amanhã a Chequia às 5 da tarde e encerra a qualificação no domingo frente à Finlândia às 7 da tarde. No futebol de praia, o Mundialito começa amanhã na Andaluzia, em Espanha. Portugal, que já conquistou o torneio 7 vezes e é agora orientado pelo antigo jogador Bruno Torres, ele que passou pelo Sporting Clube Braga, estreia-se frente ao Brasil às 14h30 da tarde. A seleção defronta depois a Espanha no sábado às 17h30 da tarde e o Paraguai no domingo às 14h30 da tarde. E fechamos com ténis. Nuno Borges entrou a vencer no torneio de Xangai. O português número 51 do ranking mundial bateu esta madrugada o argentino Facundo Acosta pelos parciais de 7-6 e 6-2. Na segunda ronda, Nuno Borges vai defrontar o checo Jiří Lajetska num encontro marcado para sábado às 3 da manhã. Fica por aqui mais uma atualidade esportiva. Eu regresso mais logo às 7 da tarde com mais informação. Até lá.
1: Foram as notícias de desporto com o Tiago Costa Lopes. Voltamos já daqui a nada à música. Vamos ouvir Hits, da caixa de ritmos do Sam the Kid.

0: dos Tribe Called Quest, Q-Tip. Vamos ao Radar Faz Cultura com a Carolina Damas.
1: Uou, é mesmo isso.
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3: Este sábado, o Teatro Circo recebe Glockenwise, com a estreia em palco do novo disco de originais Vale Tudo para Chegar a Algum Lado. A banda de Barcelos, que deu os primeiros passos na urgência do punk inglês com Building Waves em 2011 e encontrou a maturidade na língua portuguesa, como provam os aclamados Plástico de 2018 e Gótico Português de 2023, traz agora um disco que nasce de uma espécie de inquietação geracional. O ponto de partida é curioso, a Guerra do Caulino, um velho conflito de interesses na sua terra natal que acabou esquecido pelo tempo. O pretexto para este novo álbum assenta nesta viagem sobre as promessas adiadas e a eterna obsessão com o futuro, sempre acompanhado por aquela sensação inquietante de estarmos todos numa eterna sala de espera. Os Glockenwise sobem ao palco do Teatro Circo para cantar a suspeita que nos assombra a todos. E se não estivermos a caminho de lado nenhum? Este sábado, às 21h30, na sala principal do Teatro Circo. Os bilhetes têm um custo de 15€, metade com cartão Pentágono.
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Pois é, cantam também em português. Uns favoritos meus aqui da casa e meus já há muitos anos. Tem assim um crush magnífico por este quarteto. Como não? São os Alalás, prazer em te conhecer. Lá para trás, Graham Coxon dos Blur. Billy Says, ele tem um novo disco, Castle Park, também idílico, da Maria Reis, com música nova. Portanto, vamos à última desta hora. Daqui a pouco, a Carolina Damas, eu estou de volta a partir das 6 com o Pop-Up. Fiquem ligados para já. I Believe in Miracles é uma versão muito parecida com o original, mas elas safam-se bem. São as 6XX até às 5. A super boa onda deste I Believe in Miracles. Bora acreditar, como dizem os Glock and Wise. Vá, vai dar. Vamos embora.

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Boy Orchard com Faulty, música que é posta de rumo esta semana. Sejam muito bem-vindos, convosco Carolina Damas, por aqui até às 19 horas. Abrimos então com esta música de Boy Orchard e do seu novo disco. Saiu em setembro e chama-se Get Man. E continuamos com Alexis Taylor, esta é I Can Feel Your Love, 7 minutos depois das 17 horas. A partir das 18 temos Pop-Up comigo e com a Sara Pereira, um magazine cultural da RUM. Uma hora de conversa em cheio e muitas coisas novas, muita cultura. Por isso, continuem ligados. Antes disso, ainda CD RUM às 17h30 e Leitura em Dia às 17h45 em RUM.pt, 97.5, sempre a rimar. Agora com I Can Feel Your Love, já a seguir o Spuro com Feel. Boa tarde, boa viagem.

Ouvimos Bonobo com Always On Your Side. É do disco Distance Synthetic, que saiu em setembro. Esta é uma música com Joy Crooks, também passa muito por aqui pela antena da Universitária. Grande som, foi aposta na semana passada ou há duas semanas e agora está em alta rotação e ainda bem. Continuamos então com The Big Moon, Gravity, 20 minutos depois das 17 horas. E vamos ainda ficar na companhia de Varwell e Andin, música portuguesa. Temos que ter rumo às 17h30.

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0: Estamos a aproximar-nos das 17h30 e isso quer dizer que vamos ao CD-ROOM desta quinta-feira. É com Abel Duarte e o novo disco de Ty Segall para ouvir. 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
2: A apresentação ao vivo do novo disco de Ty Segall passou a 23 de setembro pelo Lisboa ao Vivo, onde a distorção, ruído, energia e paixão deram vida às guitarras. Por ouvir hoje de Chrome o tema Everything You've Been.

Ty Segall em destaque no CD Room desta semana com Abel Duarte. Voltamos à música, música nacional. Já estamos a ouvir em pano de fundo os Celso, banda lisboeta, com Flores Falsas. É uma das faixas do seu segundo álbum, Indie Corno, que saiu este ano. Já a seguir ainda os Ganso, com Mal Vestido. E mais, até às 17h45, hora do Leitura em Dia. Até já!

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1: Um livro para todos. O Arthur está zangado, de Aiwin Oram. As ilustrações são de Satoshi Kitamura. A edição é da 0 a 8. O dormir, o descansar, a imaginação, o sono, o sonho. As crianças, é muito importante viver e aceitar este momento da vida todos os dias. Sabe-se que durante o sono e o sonho, as crianças rapidamente estão no campo da imaginação. A imaginação sem rédeas, sem qualquer tipo de peias. Aiwin Oram é escritora de livros para crianças, também tem poesia, libretos de ópera, livros de viagens e textos de animação. Mais de uma centena de livros saíram da sua criatividade. Vários ilustradores trabalharam com esta escritora sul-africana, como por exemplo Toni Ross, Ruth Brown, David Wyatt. Cresceu no seu país natal, estudou inglês e arte dramática na Universidade do KwaZulu no Natal, trabalhou em Joanesburgo e também em Londres como copywriter. Tem em Portugal outros livros, O Alexandre Quer um Dinossauro, Vamos Visitar o Avô. Satoshi Kitamura nasceu em Tóquio, 1956, autor de ilustrações, também é escritor de livros para crianças. O seu livro Sheep in Wolves Clothing, quer dizer lobo com pele de cordeiro, esteve na base de uma série de título Sheep. Passou por Londres, regressa ao Japão em 2009. Por este livro recebeu o Mother Goose Award e também o Japanese Picture Book Award. É bom que as crianças descansem, porque os pais também, após um dia, precisam desse, do retempero, de repousar, e também querem que os seus filhos sejam sossegados, pacatos, enfim, que não levantem muitas ondas. Só que o Arthur queria ficar acordado para ver um filme na televisão. Não, diz-lhe a mãe, é tarde, vai para a cama. O Arthur entra logo no campo da ameaça. Ameaça suave, aquilo que é muito típico também dos mais pequeninos. Eu vou ficar zangado. Fica, fica, diz a mãe, vai adiantar-te de muito. Só que o Arthur ficou mesmo muito zangado. À sua volta, trovões, granizo e o mais que houvera. Calma, muita calma, diz a mãe. Mas não, não fico, fico muito zangado. Um furacão leva tudo à frente, até a chaminé da casa, diz-lhe o pai. Calma, Arthur, nada, nada sossegava o petis. Tudo à frente, até aos carros, imagine-se. E o avô, com muita paciência, muita calma, meu netinho. Mas a raiva do Arthur leva tudo à frente mais uma vez, até racha a terra como um ovo, imagine-se. Daqui até ao espaço exterior é um pequeno momento, e daí ao universo inteiro, nada acalmava o Arthur. Terra, lua, estrelas, os planetas, o país, a cidade do Arthur, o quintal, o quarto, tudo em frangalhos. Até que, num pequeno recanto de Marte, sossegou. Há um sítio onde o Arthur acaba por ter muita calma. E ele próprio tem a sensação, porquê é que eu fiquei tão sossegado? Não se lembrava de nada. Aquilo que tinha provocado, pois não, nem queria saber do motivo. Também não iremos explicar o porquê e os motivos. No entanto, estas ilustrações, a escola japonesa é muito rica neste tipo de trabalho cromático, iconográfico e também no domínio da coloração a transmitir sentimentos e estados de alma. Digo-vos, Satoshi Kitamura, para além do texto maravilhoso, tem aqui uma dimensão a nível das ilustrações muito raras. Um livro extraordinário e mágico. O Arthur Está Zangado, de Aiwin Oram. As ilustrações são de Satoshi Kitamura. A edição é da 0 a 8.
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3: Para trás de Kinks ainda com Sunny Afternoon. Continuamos com Illa Bamba, chama-se Boca Llena.

E quase a fechar esta hora, estamos a ouvir já Busca Bula com El Camino. E depois sim, Alice Fibilu com Pretender antes das 18 horas. Temos pop-up das 18 às 19, por isso continuem ligados. Convosco Carolina Damas, até já!

0: São 6 horas. Horas do Honreio.
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5: Como é que é?
6: Alô, alô.
5: Alô. Está muito alto?
6: Está muito bom. Está bom, está bom. Ai, agora está baixo demais. Eu já logo. Olha, malta, então, como é que é, Carolina?
5: Como é que é? Está tudo?
6: Está tudo, e contigo?
5: Também está tudo.
6: Cá estamos. Cá estamos. É verdade, olha.
5: É verdade, cá estamos mesmo.
6: Cá estamos, temos um fim de semana incrível pela frente.
5: Temos um fim de semana incrível.
6: Temos, então não temos.
5: Sim, sim.
6: Não temos um fim de semana do Catano.
5: Não temos.
6: Eu confesso que estou entusiasmadíssima com o Walk on the Ice.
5: Eu estou entusiasmadíssima para descansar-te, principalmente.
6: Descansar, pois.
5: É mesmo que eu estou entusiasmadíssima para este fim de semana. Mas também estou entusiasmadíssima com outras coisas. Entre elas várias.
6: Entre elas.
5: Só nos arts.
6: Exatamente.
5: Entre elas várias, Glock and Wise, entre elas várias, muita coisa.
6: Exatamente.
5: Há muita coisa a acontecer.
6: Muita coisa. Esta rentrée está a ser Frutífera.
5: Sim, por acaso está muito cheinha.
6: Sim, e olha que isto não está a dar assim sinais de abrando.
5: Graças
6: portanto,
5: a Deus.
6: Portanto, uma pessoa tem que, opa, sei lá, descansar às terças, não sei.
5: Descansar durante a semana, sei lá.
6: Tirar. Tu colocas no teu Google Calendar, colocas assim, trancas espaços para descanso?
5: Não.
6: Pois, eu acho que devíamos começar a priorizar.
5: É mesmo esse o problema, é que todos os meus espaços estão ocupados e nenhum deles é com descanso.
6: E então, é 2 mais 2.
5: O descanso é tipo nas horas da noite, que não estão lá apontadas. Yeah.
6: E noite?
5: E quando é?
6: E depois? Eu nem ia dizer, mas... Não, mas eu acho que podia ser uma das nossas resoluções de 2027.
5: Mas
6: agora,
5: eu acho que isso me
6: deixa, no dia 8 de outubro.
5: Eu acho que isso ainda me deixa mais ansiosa. Tipo, achas, oh meu Deus, agora tenho esta hora de descansar.
6: Tomas um chazinho de camomila, sabes? Antes dessa horinha de descanso que te propuseste naquele Sim. sábado depois do almoço com Sim. a tua família. Dizes, vou tirar duas horas Sim. para nada. E nada é sem telemóvel, sem nada. Pai, vais. Eu vou falar da tua vida. Vais correr.
5: Para de estar a fazer cenas, juro.
6: Vais correr, Sim. vais passear, vais uhum. nadar, vais, sei
5: nadar.
6: Lá.
5: Nadar, muito
6: nadar.
5: Bom. Ai,
6: olha. Mas.
5: Nós hoje é mesmo cá estamos. Sabes, hoje
6: é o
5: significado, o sinónimo mais puro de cá estamos, que é mesmo. Opa, cá estamos.
6: Cá estamos, firmes e irtas.
5: Tendencialmente
6: sim. firmes e irtas. Uhum. Não, mas opá, mas sabes que eu estou muito entusiasmada?
5: Não, eu também, este fim de semana. Não, eu acho que tu está tanta coisa
6: a acontecer que uma pessoa não sabe.
5: Tu estás tão entusiasmada que depois tirou o entusiasmo. Que é tipo.
6: Isso já são sabes? Outras coisas.
5: Não, mas sabes quando é? Tu estás tão entusiasmada porque está tanta coisa que de repente já estás tipo. Ai meu Deus, tanta coisa, sabes?
6: Ah, isso fez-me lembrar um meme.
5: Porque há mesmo, eu não sei para onde é que me hei de virar. Sim, eu ainda não decidi. Eu vou decidir
6: nós,
5: mesmo.
6: Nós
5: em cima.
6: Costumamos ter esse problema. Mas há um meme muito engraçado que eu vi no Instagram. Desculpa, que me fez lembrar isto, não sei para onde me virar. Que é um cãozinho que tem, como é que se chama? Narcolepsia. E então ele, quando fica entusiasmado, pum!
5: Coitadinho,
6: a dormir. É de rir, é de rir. Ele
5: é
6: tipo, uau, comidinha, pum! Vou sair, oh, cá fora, olha o pátio, pum.
5: Coitadinho.
6: E é delicioso. E no fundo, nós também é isso. Nós vemos assim um fim de semana
5: tão cheio,
6: tão preenchido, que é tipo,
5: sabes para onde é que
6: ai, quinta-feira, pum.
5: É isso? Chega à quinta e eu começo a olhar, ok, sexta vou-me virar para onde? Sábado vou-me virar para onde?
6: Mas eu acho que se calhar isso também vem de nós sofrermos. Nós temos um bocadinho isso.
5: Sofrer por antecipação?
6: Da antecipação e o fomo.
5: E fomo, claro.
6: Fomo.
5: É tipo,
6: fominha
5: vou a Canoais ou vou a São José Artes?
6: Yeah.
5: É tipo,
6: onde é que te viras?
5: Fica a questão. Ou base e vou para a ilha, sabes? Que também é essa opção, que se calhar até é melhor, porque
6: achas?
5: Para mim é porque assim é. Olha, pronto, assim ao menos não vinha nada. Cala-te então, não és a nada. É o castigo, sabes? É assim. Ai, tens fomo se fores aos Glocanoais de São José Artes. Ai, tens fomo se fores ao São José Artes.
6: Mas não te vai dar assim os nervos? Ai, não, eu prefiro escolher um deles.
5: Sim, mas como nós estamos a falar também é importante o descanso.
6: Pois, é descanso.
5: Pronto, é isso.
6: Temos que roubar outras alturas do dia.
5: Exato.
6: Hora do almoço.
5: Olha, pronto, vamos lá ao nosso programa.
6: Vamos a esse programa. Malta, obrigadíssima por estarem desse lado. Cá estamos. Não é para isso que recebemos uma mensagem no outro dia. Obrigada por estarem desse lado.
5: Sim, é sempre
6: ouvir,
5: muito bom saber de vocês.
6: Saber de vocês.
5: Saber que
6: estão bem dispostos.
5: O que é que vão fazer no fim de semana. Convençam-nos também. Tipo,
6: é isso.
5: Opa, parem e venham, mas é isto.
6: Já sei. Vamos fazer um roteiro. Proposto pela malta que nos
5: isso
6: fala.
5: Isso era bué fixe.
6: Isso era incrível.
5: Isso era fixe. O pessoal diz assim: não, este fim de semana tem,
6: este
5: mesmo
6: fim de semana
5: de
6: tem que ir a tal
5: Barcelos.
6: Porque nananana.
5: Isso era bué fixe.
6: Yeah.
5: No aniversário do pop-up.
6: Yeah. Olha, vamos começar já a apontar. Ganda
5: no fim de semana de aniversário vai ser tipo: este fim de semana o pop-up vai onde o público quiser.
6: Ai, era, olha, mas.
5: Isso era muito fixe.
6: Disseste isto em antena.
5: Sim, mas.
6: Até lá.
5: Até lá os nossos ouvintes esquecem-se também. Tal como nós.
6: Não, eu também tenho.
5: Tal como nós.
6: Também tenho. Não é narcolepsia, mas. Enfim. Olha. Mas fica a dica.
5: Fica a dica.
6: Fica a dica.
5: Pronto, mas olha, este fim de semana temos como destaque para o programa de hoje o Som nos Arts, é verdade. Uhum. Festival sexta e sábado a decorrer em Guimarães. Grandes nomes que tem por aqui. E não só concertos, também tem showcases, exposições artísticas. E, portanto, vale a pena passar por lá, certamente. E tu, Sara, o que é que tens como destaque?
6: Olha, eu conversei com o Vítor Ribeiro, como habitualmente fazemos, acerca do close-up, que tem várias réplicas ao longo do ano, mas o episódio, já vamos no 11º episódio. É uma semaninha dedicada ao cinema e ele tem assim um bom gosto primoroso.
5: Queres dizer o que é que o Vítor disse que foi bué delicioso?
6: Quando?
5: Na entrevista, para nos dizer o que é que vale a pena. Tipo, que. Opa, vou até dizer o que não tive. O Vítor não te disse. Eu achei bué delicioso o que ele disse de. Isto é bom é com as pessoas.
6: Ah, sim.
5: Como é que foi?
6: Foi isso.
5: Deixa-me desligar o ar-condicionado quando tu falas.
6: Eu acho que está a ouvir um bocadinho.
5: Oh, não, é o ouvir. Qual
6: já estás
5: ouvir?
6: A ficar com frio?
5: Pela minha garganta. Não estou com frio nenhum, estou com imenso calor. Mas eu tenho medo por causa da minha garganta, eu sou uma pessoa muito cuidadosa.
6: Ok, vale então desligar o ar-condicionado. Não, mas o Vítor Ribeiro é um porreiraço e realmente as coisas só fazem sentido com as pessoas. Isso já foi em off.
5: Com o público. Por isso é que eu estava a dizer, diz às pessoas o que é que ele disse, porque eu acho que foi muito delicioso e podia ter ficado sim, gravado.
6: Sim, é um facto, mas olha. Mas está feito o convite para passarem lá e já lá vamos. Eu proponho até começarmos com o Som nos Arts.
5: Vamos começar com o Som nos Arts, é verdade, regressa a Guimarães. Esta é a 5ª edição, número redondo. É nos dias 9 e 10 de outubro, este fim de semana. Dois dias dedicados à música, mas também a outras artes. Tem concertos, showcases, uma exposição artística, um incrível. Independent Market, e ocupa o Teatro Jordão e o Jardim da Fraterna, portanto dois lugares bem próximos um do outro para poderem aproveitar tudo. Eu falei com o João Lemos, vamos a isso? O Sonos Art Fest regressa a Guimarães para a 5ª edição, nos dias 9 e 10 de outubro, com dois dias dedicados à música e às artes. O festival volta a apostar em projetos emergentes nacionais e internacionais e cruza concertos com showcases, uma exposição artística e um independent market, ocupando diferentes espaços da cidade. Este ano o cartaz passa então pelo Teatro Jordão e pelo Jardim da Fraterna e inclui vários nomes como Dana Margolin, Leonor Arnaud, Enola Gay, Cowboy e muito mais. Para conhecer melhor esta edição, temos connosco já João Lemos. Bem-vindo, João, à Room e ao Pop-Up. O Sonos Art Fest chega este ano, então, a esta 5ª edição. Olhando para o caminho já feito, o que é que sentem que mudou no festival e o que é que continua a ser essencial manter?
7: Então, inicialmente o festival começou como uma possibilidade de passar aquilo que nós já fazíamos no trabalho digital, com a revista digital chamada Sound. Nós tivemos a oportunidade de passar isto para o live, que era um festival de música. Tentámos sempre manter a nossa imagem muito, muito característica, que acho que é diferenciador dos outros eventos, manter este papel de um festival trendsetter e multidisciplinar, não focarmos apenas nesta vertente musical, mas também trazendo esta parte do independent market, que é uma novidade este ano, e também a parte das exposições, que são totalmente gratuitas de entrada, neste caso no sábado à tarde. Temos também esta parte que é muito característica do festival, de ter o open call, tanto para showcase como para exposição, focamos muito nesta identidade quase democrática de aceder à cultura e ter a oportunidade de explorar novos projetos, apostar em novos projetos e também ser uma montra para novos artistas. Temos artistas de Guimarães, artistas nacionais, artistas internacionais, por isso tentamos de alguma maneira ter esta sinergia entre vários projetos e ter esta diversidade. E ao fim mantemos esta tipo de curadoria, que é uma curadoria muito trendsetter, artistas emergentes, ter aposta em projetos que são estreias nacionais e são um foco para nós, ser coisas que nunca antes foram vistas, não só em Guimarães, mas também em Portugal, e por isso o nosso foco e a nossa curadoria vai muito ao encontro do que nós apresentamos este ano no cartaz.
5: Muito bem. Uma das características é então esta aposta em artistas emergentes, como estavas a dizer, muitos deles ainda pouco conhecidos do público português. O que é que procuram num projeto quando estão a construir o cartaz? Como é que descobrem estes artistas, além do facto de serem muitas vezes estreias, não só em Guimarães, mas a nível nacional, como estavas a contar? O que é que um artista tem de especial?
7: Existem vários tipos de abordagem. Muitas vezes nós começamos muito numa fase inicial por fazer uma seleção de artistas que temos vindo a ouvir, seja em concertos ao vivo, em festivais que nós, com a revista, temos a oportunidade de cobrir, como foi o caso agora da Primavera Sound em Barcelona. Tivemos a oportunidade também de ir a alguns festivais de showcase, ao Eurosonic, etc. Uhum. E focarmos muito em artistas emergentes, artistas que têm acabado de lançar novos projetos, o seu primeiro EP, o seu primeiro álbum, e também nos focamos muito em pequenos bars, em pequenos pubs europeus, seja em França, como tivemos agora a oportunidade de Marta, que é um artista, concerto para fechar a sexta-feira, também em pubs, como é o caso do Windmill, que é muito das nossas referências desta cena britânica, muito deste post-punk. Em geral é isso, nós começamos por focar em projetos que são emergentes, projetos que não têm muito ainda lançado, tentar ter early access a estes conteúdos e também fazer esta averiguação se são projetos com valor e que têm potencial para no futuro estar em grandes palcos e também fazer este papel do que é um festival trendsetter e o que potencialmente pode ser uma futura tendência, como no passado foi Maruja, como foi Dead Letter, que já foram artistas que já passaram pelos sonhos, e temos vindo também a fazer este papel, este trabalho. E acho também esta curadoria, esta confiança do público tem-se vindo a mostrar. Um desses casos claros é o que os Early Bird todos os anos esgotam, e é algo que nos enche de orgulho e também demonstra que existe essa confiança do público, que confia na curadoria do festival, mesmo sem saber os nomes dos artistas, sabe que nós estamos a fazer esse trabalho que está a ser bem feito, e por isso é importante para nós também.
5: Claro. E como estavas a dizer, vocês não se focam só numa área artística, não se focam só na música, têm várias linguagens e formatos, além dos concertos e showcases, uma exposição artística e o Independent Market. Este ano o que é que vamos poder ver por lá?
7: Então, nós na exposição nós focamos em todas as vertentes artísticas, desde artes plásticas como fotografia, pintura, ilustração, escultura, arquitetura, até propriamente vídeo. Nós tentamos de alguma maneira atingir ou abordar todas estas áreas culturais que se encaixam no festival, também porque foi um bocado ao encontro do que nós pensamos ou idealizamos como o primeiro aniversário. Foi uma revista cultural que colocasse não só a música, talvez a música como headliner do evento, mas as outras artes também incluídas, por isso passámos essa vertente para o festival. Aqui no Independent Market é uma novidade. Nós achámos que por bem dar este conceito, ou introduzir este conceito de feirinha, quase como artistas independentes teriam a oportunidade, ou artistas ou projetos independentes teriam a oportunidade de vender os seus materiais, temos um disco, uma loja de vinis também independente, temos uma artista que faz brincos em crochê, temos um artista que faz ilustrações, que é o ilustrador do festival, e por isso faz para nós todo sentido dar-lhes esta montra para poder vender as suas peças, e temos também aqui uma artista britânica, que também é daqui agora britânica ou também portuguesa, também viveu em Inglaterra e agora está em Portugal, que tem aqui este trabalho de zines, que vai vender as suas zines e também vai ter uma oportunidade de fazer um pequeno workshop, de dar a oportunidade às pessoas experimentarem o que é que elas vão fazer uma zine.
5: Muito bem. E este programa extenso estende-se por dois espaços de Guimarães muito particulares, o Teatro Jordão e o Jardim da Fraterna. De que forma é que os próprios lugares influenciam a experiência do festival e fazem parte da programação?
7: Aliás, eu acho que os lugares são quase um dos tópicos principais deste evento, porque nós focamos na seleção dos espaços, primeiro por serem espaços na altura subutilizados do município, e é para nós um interesse estes espaços. Alguns deles, o festival já passou por vários espaços, mas o interesse era usufruir de espaços, muitos deles que passaram da capital europeia da cultura que aconteceu em 2012 em Guimarães, voltar a utilizar estes espaços, fazer com que esses espaços voltassem a grandes eventos. Então, daí surgiu o Sala de Ensaio do Teatro Jordão, é uma sala que não era utilizada na altura, agora tem vindo a haver outros eventos. E depois o Jardim da Fraterna, também por uma questão de proximidade, por ser algo outdoor, era para nós interessante que esta parte gratuita fosse outdoor, fosse acessível, que permitisse ao público ter uma experiência intimista, porque os projetos são mais pequenos, mas também que fosse a possibilidade de se sentar numa mão, tentar ver um concerto, beber uma cerveja, ir a uma exposição, ter assim um pack perfeito, e também dada a proximidade conseguimos criar este conceito quase de um recinto de festival, não de um grande recinto, mas de um recinto que estamos a dizer, aqui as duas vénios estão a uma distância de 2 minutos a pé, por isso é facilmente fazível. Por isso acho que foi os spots perfeitos para ser as vénios do festival e vão de encontro ao que nós pretendemos. O Jardim da Fraterna por ser algo intimista e outdoor, e aqui os Salas de Ensaio de Teatro Jordão por ser um espaço indoor, com uma vibe muito industrial, uma arquitetura muito, muito, muito específica e também porque vai do encontro ao estilo de música que nós pretendemos, mais cru, seja post-punk, seja eletrónica, seja passagem pela música alternativa, o indie, por isso vai de encontro ao que nós pretendemos a nível de curadoria e encaixa-se na perfeição.
5: Claro. João, para terminarmos, a edição de 2025 teve nomeações para o Iberian Festival Awards. Que impacto é que teve este reconhecimento e sentem que aumentou a responsabilidade depois de 5 edições?
7: Não diria que aumentou a responsabilidade, porque isto também já é um trabalho que nós temos vindo a ter e, em geral, não é algo que nós pensamos muito quando produzimos um evento, se vamos ganhar prémios ou se vamos ser candidatos. Claro que é sempre bom, é sempre bom ter este reconhecimento de entidades. Temos aqui o caso dos Iberian Festival Awards, que nós temos vindo a ser nomeados ao longo dos anos. Fomos também finalistas numa das categorias, que é o Best Program.
5: Exatamente.
7: Cultural Program, penso eu. Fomos um dos finalistas e foi para nós quase como foi gratificante e tivemos a oportunidade de estar nos Açores. Mas não só isso, mas também ter referências como, por exemplo, Nike e o Magazine, ter a oportunidade de pisar os palcos no Eurosonic e estar ali para todas as bandas de showcase da Europa, as melhores bandas de showcase, as bandas que estão à procura da exportação, e também ter o Sonos como nesse painel de eventos, e ter o Sonos também, ter o Sonos ser um festival que chama mais a atenção de todos os agentes e de projetos internacionais que queiram vir a Portugal. Vejam o Sonos como uma plataforma para se exportar, tanto os portugueses, os artistas portugueses para exportar para a Europa, como os artistas europeus a virem para Portugal. Por isso, acho que é sempre bom, também gratificante, e é bom pela imagem que fica do festival, porque potencia o evento.
5: Claro. Muito bem, João, muito obrigada. O Sonos Arts acontece então nos dias 9 e 10 de outubro, entre o Teatro Jordão e o Jardim da Fraterna em Guimarães. Concertos, showcases, exposições, market, portanto, passem por lá, fica o convite. Obrigada, João, novamente pela conversa e bom festival.
7: Muito obrigado.
5: Sonos Art Fest regressa a Guimarães para a 5ª edição. Esta foi a conversa com o João Lemos, o Sonos Art. Este fim de semana, é verdade, 9 e 10 de outubro, com música, showcases, uma exposição artística e um independent market. E então, vamos a mais música? Mais?
6: Vamos
5: à primeira?
6: Vamos à música, vamos a um dos destaques, um dos discos que sai amanhã, vai chamar-se Live at Carnegie Hall, álbum ao vivo do maravilhoso Cameron Winter. Disco foi, o álbum foi gravado durante o concerto dele a 11 de dezembro de 2025 no Carnegie Hall. O álbum então será lançado amanhã pela Partisan Records. São 9 temas que ele já tinha lançado, não é? No álbum de estreia, por exemplo, no heavy metal. Existe um filme concerto realizado pelo Paul Thomas Anderson, vai buscar. Co-produzido pelo Benny Safdie, que também foi o operador de câmara durante esta produção filmada em 35mm. Pessoas. O filme estreou no Festival de Cinema de Nova York há uns dias, no dia 1 de outubro, e será lançado nos cinemas na América do Norte, portanto presumo que Estados Unidos da América e Canadá, 20 de novembro, com todas as exibições do filme projetadas em 35mm. Uau! O serviço de streaming Mubi planeia então lançar o mesmíssimo filme mundialmente, exceto na América do Norte.
5: Que é uma coisa que os nossos ouvintes querem muito.
6: É curioso. Não, no sentido de... Eu já quero saber e fico contente por saber que vou conseguir ver
5: sim,
6: isto.
5: Sim, isso é verdade.
6: No Mubi. Tens assinatura do Mubi?
5: Não.
6: Ai, nem eu. Temos que arranjar aí forma. Mas isto é mesmo uma cena que estávamos a comentar, que é para eles... Ai, querem...
5: Querem ver
6: o filme? Só no cinema, porque o Mubi não vai haver.
5: Yeah. Mas eu acho que depois eventualmente vai lá parar também a plataforma de streaming para as pessoas.
6: A internet é tão vasta.
5: Não, mas estou a dizer mesmo legalmente.
6: Legalmente.
5: Eu acho que eventualmente, exato, depois, quando sair dos cinemas, há de ir parar uma plataforma de streaming disponível para toda a gente, não é mesmo?
6: Netflixinho qualquer.
5: É capaz. Bom, mas no internet, na Netflix.
6: Vamos ouvir uma das minhas músicas favoritas dele, a solo, Drinking Age. É linda de morrer. Amo. Como ele. Se passar.
5: Vamos lá, linda.
6: Sossega.

0: Linda de morrer, eu não disse. Drinking Age, Cameron Winter em destaque hoje. Atenção, o disco ao vivo no Carnegie Hall sai amanhã, acompanhadíssimo de filme de Paul Thomas Anderson. Portanto, que dois.
1: Muito entusiasmado.
0: Caso
1: muito
0: para dizer, bem. Que dois. Olha,
1: vamos chamar a Rita e vamos ao cinema.
0: Oh, Rita.

0: No escurinho do cinema, vamos lá às nossas propostas para hoje.
1: Bora. Vamos começar com o nosso destaque, não é?
0: Vamos começar com o nosso destaque.
1: Qual é o nosso destaque?
0: Cineclube Lucky Star temos Amor Fati de Cláudia Varjão. É na próxima terça-feira, às 21h30, na Biblioteca Lúcio Craveiro da Silva. É o filme integrado na programação do Encontros da Imagem. Então, basicamente...
1: Exato.
0: Sim.
1: Foi ela que disse
0: no
1: isto.
0: No site da realizadora. Quem diria... No site da realizadora tem o seguinte texto que eu vou passar a citar agora mesmo.
1: Não, melhor fonte é impossível.
0: Melhor fonte é impossível. Amor Fati vai ao encontro de partes que se completam. São retratos de casais, de amigos, de famílias e de animais com os seus donos. Partilham a intimidade dos dias, os hábitos, as crenças, os gostos e alguns traços físicos. A partir dos seus rostos e da coreografia dos gestos, descobrimos a história que os enlaça. Assente na vida quotidiana, o filme desenha diante dos nossos olhos um coro de afetos e da memória coletiva de um país. Convocado o discurso de Aristófanes no banquete de Platão, não será isto que vocês aspiram? A identificarem-se o mais possível um ao outro? A forma a não mais se separarem noite e dia? Se a vossa aspiração, estou disposto a fundir-vos e a soldar-vos numa só peça, de tal modo que em vez de dois, passem a ser um só.
1: É o que nos vai acontecer. Carolina.
0: Ai, muito bom. Olha,
1: queres pôr aqui o trailer?
0: Entretanto, vamos ouvir o trailer deste filme belíssimo, Amor Fati, que vai estar no Lucky Star na próxima terça-feira, às 21h30.
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0: համակուրդ։ Vamos a mais cinema.
1: Olha, mais cinema. Temos Pai Nosso, Os Últimos Dias de Salazar. É a proposta do Cineclube de Joane, hoje na Casa das Artes de Famalicão, às 9h45, o filme de José Filipe Costa.
0: No cinema da Casa das Artes de Arcos de Valdevez temos Heart of the Beast, Heróis Inseparáveis, de David Ayer. É sexta, sábado e domingo, sempre às 22 horas.
1: Vamos até ao Porto, à Festa do Cinema Francês, no Batalha Centro de Cinema. Temos De la Comédie Française, de Bertrand Huskla, e ainda o Martin Derondeux. Sexta-feira, 9 de outubro, é amanhã às 9h30, malta.
0: No Cinema Trindade e no Cineclube de Guimarães temos Natal Amargo, de Pedro Almodóvar. Portanto, se estiverem no Porto, podem ver no Trindade. Se estiverem em Guimarães, podem ver no CCVF. Portanto, CCVF, domingo às 21h15. Já no Cinema Trindade, é sábado às 14h15 da tarde e às 19h30, Natal Amargo, de Pedro Almodóvar.
1: Entretanto, no Teatro Circo temos um filme que eu quero muito ver, A Amiga Silenciosa, de Ildiko Enieri. Segunda-feira às 9h30 é no pequeno auditório do Teatro Circo. Bora ver este filme que eu acho que é lindo.
0: No Cineclube ao Norte temos Os Domingos, de Alaúda Ruiz e Azua. É na segunda-feira no Cinema Verde Viana às 21h30.
1: Terminamos com a proposta dos cinemas de pipoca, não é? Cinemas Nós, Prime Time, de Lance Oppenheim. Estreia hoje em Braga, com sessões no Braga Parque às 6, às 9h20 e também à meia-noite em ponto. Não se atrasem. São as propostas cinematológicas.
0: Olha, vamos a mais um destaque.
1: Bora.
0: E então?
1: Ah, olha, seguimos no cinema.
0: Pois é.
1: Vamos então até Famalicão. 6h33. Mais do que um festival organizado em torno de um tema ou de uma época, uma única época do cinema, o Close-Up vai construindo relações entre filmes, autores, públicos, diferentes formas de olhar. Este ano, sob o mote pais e filhos, cruza conflitos entre gerações com a história do cinema, a produção contemporânea, música, literatura, crítica e educação. Nós conversamos com o muito simpático Vítor Ribeiro, que está na dianteira do Close Up desde o dia 1.

0: What's Up, Observatório de Cinema, regressa já este sábado, 10 a 17 de outubro, para a sua 11ª edição, entre a Casa das Artes de Famalicão e o Teatro Narciso Ferreira. Como é habitual, o programa cruza tempos, geografias, formas diferentes de olhar para o cinema. E nós voltamos a conversar com o Vítor Ribeiro, programador do Close Up, para perceber o que é que está por trás desta 11ª edição. Vítor, muito bem-vindo aqui ao Pop-Up e à Room. Vamos olhar para esta, para a temática, digamos, que vocês escolheram para este ano. Acho que é esta, pais e filhos. O que é que vos levou a este lugar, a este tema?
1: Olá Sara, olá auditor da Room. Nós normalmente estes motes vão aparecendo. Nós começamos a dar conta de haver vários filmes a lidar com estes temas. Neste caso, este é um bocado traiçoeiro, não é? Este mote, porque ele é pais e filhos, mas não é bem aquela ideia do, aquela imagem do filho ao carrachucho do pai, não é? É porque o tema traz um subtítulo que é conflitos entre gerações. Que não é uma coisa nova, claro, não é? Sempre houve essas tensões entre as gerações, o que é que cada uma das gerações quer e o que é que espera da outra e o que é que. E as responsabilidades que impõe à outra. E este ano houve um conjunto de filmes, e curiosamente não, o filme que vai abrir a secção foi o primeiro filme que nos deixou a pensar nisso, que é um filme francês que se chama Brincar com o Fogo, protagonizado por Vincent Landon, que é sobre um pai que descobre, um pai que era um pai exemplar, e ele próprio julgava-se um pai exemplar, e descobre que um dos seus filhos está dentro de uma claque associado a ideias de extrema-direita, não é? E aquilo é todo um sobressalto para aquele pai que achava que estava a educar bem o seu filho. Ou um filme espanhol que vamos mostrar no domingo, comentado pelo Pedro Mexia, uma cineasta da Aluda Ruiz de Azúa, que foi um dos grandes êxitos do cinema espanhol, e que é um filme muito curioso, porque nesta história, esta narrativa, se fosse há umas gerações, parece estar virado ao contrário. Temos uma rapariga, uma adolescente que descobre a fé e que quer ser freira. E o sobressalto que há pouco dizíamos relativamente à relação do pai com o filho existe agora no contexto familiar desta rapariga, porque naquela, naquela

0: achou que é vamos às décadas anteriores e pegamos num conjunto de filmes que julgamos serem importantes também como objetos artísticos e fílmicos, mas que também se debruçam sobre este tema. Também foi uma oportunidade, por exemplo, de mostrar, de fazer a nossa homenagem ao João Canijo, grande cineasta português, uhum. que morreu no início deste ano. Vamos mostrar o filme Noite Escura, mas numa versão do realizador, uma versão mais longa, e que é um filme claramente que lida com este tema dos pais e filhos, ao mostrar-nos uma tragédia, não é? Uma adaptação de uma tragédia grega, de uma filha que vai padecer devido a um erro do pai, não é? Mas há outros filmes, uhum. também o filme Laranja Mecânica, do Stanley Kubrick, vai estar por aqui.
1: Tem assim uns mais badalados, As Virgens Suicidas. Eu perguntava-te, Vítor, acerca da noite de inauguração, já este sábado, que inclui um cineconcerto junto ao GP Simões, ao domingo, o filme do Robert Siodomak e o Edgar G. Ulmer. Fala-nos deste casamento.
0: Este casamento é muito curioso. Estes dois cantautores portugueses já eram namoros antigos para estes cineconcertos, tanto GP Simões como Samuel Lúria.
1: Uhum.
0: Já temos falado ao longo dos anos que é que poderíamos colaborar nisto, e no caso de GP Simões não foi o filme logo à primeira, mas quando nós lhe mostramos este filme, Gente ao Domingo, e ele ficou apaixonadíssimo pelo filme. É um filme muito curioso, porque tanto estes dois nomes que tu referiste, o Siodomak como o G. Ulmer, tal como o Billy Wilder, que escreveu este guião, poucos anos depois vão se tornar figuras muito importantes em Hollywood. E este filme também é muito curioso, porque é um filme que está ali com o pé na entrada do nazismo. É um filme mesmo no final dos anos 20, ali com o pé em 1930, e é um filme muito curioso, é um filme belíssimo, é um filme que mostra, tal como o título indica, é um conjunto de pessoas. O filme não tem atores profissionais, são quase todas pessoas que vivem em Berlim, e mostra como é que pode ser um dia de domingo para várias pessoas. É uma viagem pela cidade, é um filme belíssimo, e nós próprios estamos muito curiosos
1: Vai ser a abordagem.
0: GP Simões nos vai apresentar para essa noite.
1: Vocês dão liberdade total seja o GP Simões, ao Samuel Lúria, vocês dão liberdade total para se apropriarem deste filme.
0: Sim, a nossa estratégia, costumo dizer, que é tipo, nós somos um produtor à Andy Warhol, não é? Que é tipo, Nós concretizamos o casamento, uhum. mas depois mantemos-nos à distância. Já várias vezes aconteceu até nos convidarem para assistirmos ao desenrolar do processo, e lá vamos um pouco, mas um pouco com algumas reticências. Vamos lá espreitar, mas não opinamos muito, porque isso faz parte do jogo, não é?
1: Claro.
0: Nós queremos controlar, não é? Não há programação sem controle. Queremos controlar quando escolhemos o objeto artístico e quando escolhemos a banda ou o músico para adaptar, mas depois a coisa fica entregue nas mãos deles.
1: Sim, o close-up é cinema, mas também é livros e é música. Neste caso é bonito ver na programação, perceber que um filme pode ser a porta de entrada para muitas outras coisas, um escritor que nos leva a uma música ou uma geração musical, uma banda que nos leva para um filme. Essa contaminação entre artes é algo que vos interessa procurar?
0: Sim, isso é claramente um objetivo, e que também faz parte um pouco do caderno de encargos de um teatro municipal, essa apelo à criação e o cruzamento das várias disciplinas. Por exemplo, estava aqui a olhar para o programa, uma das sessões especiais que teremos cá é o Nova 78, do Rodrigo Areias, e do Aaron Bruckner, que é um filme sobre o William Burroughs, e principalmente sobre a Nova Convention, quando o Burroughs, o escritor, esteve fora da América durante quase 20 anos. É nesse regresso.
1: E o Rodrigo Areias também vai marcar presença aí.

0: Também sim, o Rodrigo vai estar cá, porque nós depois vamos à boleia, lá está como tu estava a dizer, à boleia desse filme.
1: Claro.
0: Vamos fazer uma mesa Planeta Burroughs, onde vamos falar não só da Beat Generation, em que o Burroughs participou, mas também num conjunto de músicos, por exemplo, que andavam lá na mesma órbita, como o Patti Smith, o Frank Zappa, o Laurie Anderson, o Philip Glass. Portanto, interessa-nos muito toda essa contaminação e esse cruzamento entre disciplinas faz parte sempre aqui do nosso pensamento quando somos
1: Relembra-me,
0: uma
1: e a
0: parte.
1: exibição do filme vem
0: A
1: antes
0: exibição do
1: da
0: filme.
1: conversa.
0: A exibição do filme é às 5h30 no domingo, e depois a seguir vamos para o Café Concerto e fazemos essa conversa, essa mesa redonda. Sim.
1: Sim, como sempre, o close-up também. Lá está, aposta muito nesta formação de públicos, também com escolas, famílias. Há essa preocupação em ensinar a ver cinema, ou até preferes que as pessoas, ou seja, vocês dispõem numa programação, uma vasta panóplia de formas de ver e de conversar sobre. E preferem que as pessoas descubram por elas próprias, vão debicando ali e acolá.
0: Sim, há formas diferentes de passear pelo programa. Também há nós, a ideia é falarmos com públicos muito diferentes, um público adulto e até uma parte mais cinéfilo. Ele próprio passeia pelo programa e já conhece o que nós fazemos de edições anteriores, e é um passeio diferente. A relação com as escolas é um pouco diferente, não, por isso é que nós usamos essa frase do Alain Bergalá, da educação para o cinema, que é o que procuramos fazer com essa relação com as escolas, que é procurar montar um programa que promova o espectador do futuro, mas faça isso numa forma não totalmente institucional. Não é muito fácil de explicar isto, porque é muito diferente aprender na escola ou aprender a gostar de cinema, a amar o cinema, não é? Para aprender
1: Ok, e não há
0: alguma arte é
1: forma
0: preciso.
1: certa.
0: Exato, é uma coisa que não é tanto de ensinar, é mais de impregnar, é uma coisa que precisa de tempo. Por isso é que usamos muito essa imagem de quem se lembrar do filme 400 Golpes do François Truffaut. Antoine Doinel, uma dada altura, foge da escola para ir para o cinema, não é? Nós não queremos que os alunos façam isso literalmente, e esperamos que eles entrem no autocarro, os professores, e venham aqui ter, mas a sala de cinema é uma espécie de fuga, não é? Porque é encontrar o mundo de outra forma, de uma forma muitas vezes mais contrastante, não é? Muitas vezes mais complexa, que não tem uma leitura única, não é? E, portanto, nós pomos muita, muita ênfase no nosso trabalho, nesta relação com o público escolar, nessa sempre a trabalhar para o espectador do futuro. Não há outra forma de olhar para isto, não é?
1: É encontrar esse mundo ou outro mundo de outra forma. Sempre um prazer, Vítor. Obrigadíssima por falares
0: Obrigado.
1: com a Rumo. Está feito o convite de 10 a 17 de outubro. Arranca já este sábado a programação primorosa desta 11ª edição do Close Up. Obrigadíssima.
0: Obrigado, Sara. Até breve.
1: A conversa com o Vítor Ribeiro aqui com os últimos acordes de uma música lindíssima do GP Simões. Arranca este sábado com o filme, o Close Up arranca este sábado com o filme Vittorio Di Sica às 3h30, o Negócios à Italiana. Depois às 5h30 temos Brincar com o Fogo e às 9h45 temos o Cine Concerto de GP Simões sobre o filme de Robert Siodomak e Edgar Ulmer e termina então com o Quino aqui no Quiz, no Café Concerto, às 23. Isto é só o primeiro dia de muitas atividades, vai até 17, portanto, sábado a 8.
2: Muito
1: Fica o
2: bem.
1: convite, passem por lá, malta.
2: Vamos a mais música,
1: Vamos.
2: é verdade. A Girl
1: Fala-me de discos.
2: Ultra vai trazer um novo disco que vai se chamar Romeo e sai amanhã. é coproduzido com Chromeo. O álbum conta com colaborações também de Buscabula, Impress Off e Gentonic. Muito antes de Romeo tomar esta forma, Girl Ultra era já uma adolescente obcecada por música, que absorvia a vida noturna da cidade do México e a cultura radiofónica. Imersa numa cidade cheia de pistas de dança, onde os géneros coexistiam sem hierarquia, ela cresceu com o rock latino e com os hinos pop de artistas como Chromeo, que aqui coproduz este álbum, e ainda Block Party. Afastando-se aqui das suas raízes do R&B DIY, Girl Ultra entra agora num terreno pop mais sombrio, mais livre e autoconfiante, construindo um álbum de sintetizadores, funk analógico, guitarras distorcidas, texturas dub, romance e desejo. Romeo centra-se neste tema então do amor como rebeldia e inspira-se na história musical pessoal de Girl Ultra como matéria-prima para a reinvenção do seu trabalho, abraçando este contraste e a experimentação, ao mesmo tempo que reivindica um novo nível de autoria. Este Romeo sai amanhã, álbum de Girl Ultra. Já conhecemos alguns singles, um deles vamos ouvir agora e chama-se Mentiras, Mentiras.

0: Astro lança disco amanhã, vai-se chamar Romeo. É verdade, esta que já ouvimos chama-se Mentira-se, Mentira-se.
1: Uhum. Olha, amo. De mentiras.
0: E pronto.
1: Me deu uma sufeca, desculpa. Vamos aqui a umas novidades mega rápidas. Ai, como é que se diz? 123ª laureada é a escritora classicista canadiana Anne Carson, ensaísta, poeta, tradutora, que, aqui entre aspas, em diálogo lúdico com a tradição clássica, criou novas formas para a literatura contemporânea. Eis que temos o nosso... a ganhadora do...
0: A ganhadora?
1: A ganhadora, é muito bom. O Prémio Nobel da Literatura 2026, Anne Carson. Em Portugal, a sua obra tem vindo a ser publicada pela Não Edições.
0: Muito bem. Mais uma notícia é da vontade da comunidade que nasce o Parque da Imaginação Musical.
1: Lá, lá, lá, lá, lá.
0: Uma proposta desenvolvida no âmbito da Guimarães 26, Capital Verde Europeia. Uhum. Este é um espaço pensado como um encontro entre a música, a natureza e a criatividade. O parque convida as pessoas de todas as idades a explorar um conjunto de estruturas sonoras,
1: altamente,
0: e dispositivos interativos, tudo isto no Parque da Imaginação Musical. A concepção e curadoria do projeto estão a cargo de Tiago Simões, com a arquitetura de João Mendes, em Guimarães. Parque da Imaginação Musical vai estrear quando? Vai abrir quando? Amanhã, não é? Hoje? Foi hoje!
1: Foi hoje, foi hoje às 5h30.
0: Ou seja, já está aberto.
1: Já podem, podem passar por lá.
0: Quero muito ir lá.
1: Experienciem a musicalidade daquele parque.
0: Mais.
1: Entretanto, mais uma, malta. Temos a nova temporada, a segunda temporada do Ruído. Estreou esta terça-feira na RTP1 e na RTP Play, a série criada pelo Bruno Nogueira com uma série de amigalhaços. Temos novos episódios todas as terças às 22h30.
0: É verdade, está muito bom. Entretanto, vamos a propostas. Muito bom, vale a pena ver. Vamos a propostas culturais.
1: Bora.
0: Vamos a Braga. Temos Midori Hirano, que apresenta o seu último disco, Autonoma, amanhã, às 21h30, no Generation. Passem pelo Instagram da Rumi, isto é muito importante dizer. Atenção, atenção, se
1: atenção.
0: Não nos estavam a prestar atenção agora, estavam
1: sons
0: aqui na curva ali. Exatamente. Se estavam ali no nó de enfias e não estavam a prestar atenção ao que nós estávamos a dizer, ouçam agora.
1: Provavelmente deviam estar a
0: que é muito importante. Passem pelo Instagram da Rumo, porque está a decorrer um passo de tempo. 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Instagram da Rumo, rádio.rumo. Queremos é dar bilhetes.
1: Atenção que está a decorrer o passatempo até amanhã ao meio-dia, portanto
0: corram.
1: Corram, porque
0: mesmo que estejam dentro do carro. Vamos também em Braga aos Glocanoais, que entregam-nos o muito esperado.
1: Palmas para estes catrais.
0: Que entregam-nos o muito esperado concerto de apresentação do novo disco, Vale Tudo para Chegar a Algum Lado. É verdade, sim senhor. É no Teatro Circo às 21h30, no sábado. Quase cheio, apressem-se. Temos ainda o Lulo, uma criação de Raquel Lima, que sobe hoje ao palco do Teatro Circo às 21h30. E por último, porque Braga está cheio, mas meu Deus do céu,
1: não se pode.
0: Estás a ver? Por isso é que não sabe para onde é que está a virar.
1: Não, é que não.
0: Só em Braga.
1: Pessoal, olha, nós que estamos aqui a liderar este programa cultural da RUM, queremos menos. É demasiado.
0: Muita calminha. Coitados, não.
1: Venham com tudo,
0: que ainda hoje estamos a falar.
1: Assoberbada.
0: É que ainda hoje estamos a falar de uma cidade aqui perto que não tem. Que não tem muita programação.
1: Não tem.
0: Não tem tanta programação.
1: Estávamos
0: e as cidades precisam de um empurrão, pá.
1: Claro.
0: Para a frente, é que
1: vamos
0: é caminho.
1: Vamos fazer lá
0: vamos lá.
1: Um programa em direto.
0: Vamos lá fazer o eco.
1: No meio da cidade, do centro da cidade.
0: Juro.
1: No monte.
0: Dessa cidade não vamos pronunciar,
1: o nome.
0: Entretanto, para fechar, Braga, o Generation abre esta sexta-feira, 9 de outubro, duas exposições que cruzam arte, ciência e tecnologia. Mankurtz, de Olga Kiseleva, e Matéria Escura Digital, de Rosemary Lee, ocupam as galerias 0 e 1, respectivamente, e podem ser visitadas gratuitamente até 2 de janeiro de 2027.
1: Vamos a Guimarães. A Associação Académica da Universidade de Minho volta a acolher novos estudantes com a recepção ao Caloiro. A festa arrancou na passada terça-feira.
0: Novos e velhos.
1: Verdade.
0: Cá estamos.
1: Cá estamos também. Temos que convidar aqui o Tiago, o Cavalheiro, que ele é que tem o programa. Cá estamos. Nós
0: quando cá estamos fizer anos?
1: Usamos e abusamos.
0: Temos perguntar ao Tiago Cavalheiro.
1: Ele já vai, eu nem sei qual é o episódio.
0: Pronto, mas quando fizer anos, é tipo, Cavalheiro vem aqui.
1: Vem cá.
0: Cá estamos também.
1: Arrancou então na terça-feira.
0: Estamos a falar como se não faltassem 3 minutos e meio.
1: Exato. Bem. Decorre até sábado com um grande festão no Multiusos, no Multião. Multiusos de Guimarães, a partir das 11 da noite, temos MJO, não sei como é que se diz, Luís Marinho, Q e ainda Diogo Miranda.
0: E mais!
1: Diego
0: mais
1: Miranda.
0: Temos mais nomes, isto é até sábado.
1: Multiusos de Guimarães.
0: Começou ontem, vai até sábado.
1: Ah, sim, sim. Ah, isto era só sábado. C-A-A-A. Temos sexta-feira, Dada Garbeck e ainda, amigos, Fibreja. É sexta-feira, a partir das 10 da noite. Temos também o programa Concertos de Outono, que já arrancou no passado dia 3 de outubro, no dia 10, neste sábado. No CCBF temos a icónica obra de Karl Off, a Carmina Burana, com a Orquestra de Guimarães, Coro Polifónico da Lapa, jovens cantores de Guimarães e ainda vários solistas. E nunca mais lembrar, o Café Concerto Rumo by Mavi, a cozinha já está aberta.
0: Mas dizer que isto é em Braga.
1: É em Braga.
0: Sim. Diga-se de passagem que o Café Concerto Rumo by Mavi é precisamente em cima de onde nós estamos a falar e nós encontramos-nos em Braga. Diga-se de passagem. Pronto, mas é verdade, a cozinha já está aberta. Ai meu Deus, a cozinha já está aberta.
1: Está aberta.
0: Olha, palmas para o Mavi e para a sua cozinha. Incêndio que eu vi ao vivo.
1: Pois foi, olha. Coitado. Não vai ser hoje, mas depois vais, para a próxima semana vais contar melhor sobre isso. Quer dizer, se calhar é melhor.
0: Não, vamos aí contar depois quando formos lá comer.
1: Temos uma noite geek. Sexta.
0: Giga organiza concertos Must Be Blue, 8 Moss, sexta-feira, festa no Mavi, cozinha aberta.
1: Cozinha aberta, mas não é bar aberto, pessoal.
0: Muita calminha.
1: Muita calminha.
0: E cozinha aberta também, que é bem, não é? Pedir batatas calminha. Fritas à fartazana.
1: E aquelas, meu com o queijo e o bacon.
0: E aquele molhinho. Eu por acaso não como dessas, eu como aquelas com o molhinho.
1: É o molhinho? Eu gosto das queijo e bacon.
0: Não. Olha.
1: Olha, vamos terminar. Queres falar da A nossa aposta.
0: A nossa aposta é Sons of Sevilha, faz parte do disco que eles lançaram há pouco tempo, chama-se It Could Be Today, e um dos singles, que não é single, mas que foi lançado antes do disco,
1: foi aposta.
0: Chama-se Drive by Honey, vai ser aposta na próxima semana.
1: E eles que vieram falar com a Rum, pôr coraçõezinhos no poço da Rum.
0: Tal, Sons of Sevilha, grandes Sons of Sevilha, falta um minuto para...
1: Grandes Sons of Sevilha.
0: Grandes Sons of the Sevilha. Olha, faltam 45 segundos. Portanto,
1: temos que...
0: ouçam 45 segundos de Sons of Sevilha. Assim nos despedimos.
1: Malta, beijinhos.
0: Para a semana a mais.
1: Para a semana a mais, fiquem bem.
0: Tchau.

0: 7 da tarde, uma happy hour. Sobretudo para quem saiu às 6.
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2: Olá, boa tarde. O Governo propõe descongelar as propinas do ensino superior a partir do ano letivo de 2027-2028. A medida consta na proposta de Orçamento de Estado, entregue hoje no Parlamento. O valor máximo das licenciaturas e dos cursos técnicos superiores profissionais, atualmente nos 697 euros, deverá ser atualizado de acordo com a inflação deste ano. A regra abrange também os mestrados indispensáveis ao exercício de uma profissão. O Executivo já tinha tentado avançar com este aumento no anterior Orçamento, mas a oposição travou a medida. Ainda à proposta do Orçamento de Estado, o Governo vai investir 2.003 milhões de euros no reforço do parque habitacional público e no aumento da oferta de habitação a custos acessíveis. Do montante total inscrito na proposta orçamental, a maior fatia de 1.071 milhões de euros destina-se a programas de habitação pública e à reabilitação do património sob a gestão do Instituto de Habitação e da Reabilitação Urbana, enquanto 917 milhões de euros serão canalizados para o apoio direto ao arrendamento. O pacote inclui ainda 15 milhões de euros para a simplificação e digitalização dos processos de licenciamento urbanístico, articulando investimento público com a mobilização de património devoluto, a criação de parcerias público-privadas, o financiamento de 45 mil habitações excluídas do PRR e a concretização do Sistema Nacional de Alojamento de Emergência para Acolhimento Temporário. Na atualidade académica, a Escola de Medicina da Universidade do Minho assinalou esta manhã 26 anos de existência, com destaque para a inovação e a qualidade da formação dos futuros médicos. O presidente da instituição, Jorge Correia Pinto, faz um balanço positivo do percurso da escola e destaca o reconhecimento dos profissionais de saúde pela preparação técnica e pela dimensão humana dos estudantes.
3: Bom, o balanço que nós fazemos destes 26 anos são muito positivos e não somos nós apenas que os dizemos, são os nossos hospitais, as nossas unidades de saúde familiar no Minho e no país inteiro que recebem os nossos estudantes e que reportam até nós um feedback muito positivo na qualidade de formação, não só técnico-científica, mas também na forma como atendem os seus pacientes, os seus doentes, no caráter humano que nós sempre quisemos intencionalmente impor na nossa formação.
2: A cerimónia ficou ainda marcada pela conclusão do percurso dos primeiros alunos formados através de um novo modelo de ensino Minho Medi, que permite personalizar a formação académica.
3: É sempre difícil encontrar pontos de diferença, mas eles existem de facto. Existem nomeadamente naquilo que hoje também é um pequeno aniversário, que são 6 anos. Este é o primeiro curso que se formou com um novo modelo de formação em medicina, a que nós designamos com o acrónimo de Minho MD, que hoje termina os primeiros estudantes que começaram com este novo modelo, em que nós centramos mais o ensino no estudante, damos a oportunidade ao estudante personalizar o seu percurso académico pré-graduado, em que aumentamos e ampliamos as iniciativas do ensino e a importância das artes e das humanidades, muito naquilo que tem sido a nossa tradição.
2: As comemorações incluíram ainda a atribuição de distinções à comunidade académica e coincidiram com o 23º aniversário do Núcleo de Estudantes de Medicina. A Câmara de Braga ratificou hoje o protocolo com a Universidade do Minho para a valorização do aeródromo municipal. O PS absteve-se e contestou a assinatura do acordo 2 dias antes da votação do Executivo. Os socialistas reconhecem o mérito da parceria, mas defendem que a aprovação deveria ter antecedido a cerimónia de assinatura. No final da reunião de Câmara, o vereador Pedro Sousa questionou a urgência invocada para avançar sem deliberação prévia da Câmara.
4: A lei é clara, ao aprovar o protocolo é uma competência exclusiva da Câmara Municipal e os motivos para a justificação, eu acho que, por mais forçada e repetida que tenha sido, são estafados, são absolutamente esdrúxulos. A reunião estava marcada para 40 horas após a assinatura do protocolo e, portanto, não havia nenhuma urgência fundamentada que não permitisse que se cumprisse aquilo que diz a lei, que era o protocolo vir cá, ser aprovado por unanimidade e não ter nenhuma questão a pôr em causa o mérito do protocolo.
2: João Rodrigues rejeita esta interpretação e sustenta que estavam cumpridas as condições legais para a ratificação. Na reunião do Executivo, o Presidente da Câmara defendeu a necessidade de confiança na relação entre o município e a Universidade do Minho.
5: Não concordo, mas não concordo mesmo, acho aliás um absurdo, acho até prejudicial naquela que é a relação que nós queremos ter com outras entidades, como é o caso da Universidade do Minho, e levantar problemas de confiança da forma como os atos jurídicos têm os seus efeitos disseminados pelas contrapartes. Posto em causa desta forma, acho um absurdo. Discordo completamente, discordo pessoalmente, discordo politicamente, discordo até sociologicamente naquela que é a relação, e olhando para o caso de Braga propriamente dito, da relação que há entre a Universidade e a Câmara Municipal.
2: O protocolo foi ratificado por maioria. Chega, a Iniciativa Liberal e Amar e Servir Braga votaram favoravelmente, este último com declaração de voto. Também o PS, que se absteve, acrescentou declaração de voto. A parceria prevê atividades de ensino, investigação e inovação no aeródromo, sobretudo ligadas à licenciatura e ao mestrado em Engenharia Aeroespacial da UMINHO. A escritora canadiana Anne Carson venceu o Prémio Nobel da Literatura de 2026. A Academia Sueca anunciou hoje a distinção, que reconhece uma obra ousada e inventiva capaz de criar novas formas literárias a partir da tradição clássica. Aos 76 anos, a poeta, ensaísta e tradutora é conhecida por cruzar poesia e prosa com forte influência da literatura da Grécia Antiga. Em Portugal estão publicados títulos como A Autobiografia do Vermelho e A Beleza do Marido. Anne Carson sucede ao escritor húngaro László Krasznokai, distinguido no ano passado. O prémio tem um valor de 12 milhões de coroas suecas, cerca de 1 milhão e 70 mil euros. Amanhã é anunciado o Nobel da Paz. E termino lembrando que hoje, às 8 da noite, há mais um episódio do programa O Minho e D. A pressa do dia-a-dia e a pressão para produzir estão a comprometer a nossa capacidade de escutar. O alerta é de Luís Miguel Loureiro, investigador do Centro de Estudos de Comunicação e Sociedade da Universidade do Minho. Em entrevista ao programa O Minho e D, o professor e antigo jornalista reflete sobre o que perdemos quando a nossa atenção já está na tarefa seguinte.
6: Estamos sempre a ser mobilizados para o momento seguinte e não conseguimos absorver o momento que estamos a viver. Nós que andamos numa ânsia de presente, de viver intensamente o presente, estamos sempre a perdê-lo. Em nome de um futuro que há de chegar, que nos reclama produção, produção, produção. Neste sentido, a nossa cabeça também, desde logo, é a nossa cabeça que se enche de ruído. Nós termos esta sensação na vida de que quanto mais corremos, mais coisas deixamos fugir. Nomeadamente aquelas coisas que podíamos agarrar se estivéssemos parados.
2: Luís Miguel Loureiro é autor de um artigo sobre a escuta como ética, distinguido pela International Listening Association como o melhor publicado em 2025 na revista International Journal of Listening. O tempo que damos aos outros, o silêncio e a emoção no jornalismo são temas da conversa para ouvir daqui a pouco, às 8 da noite, na Universitária. Os noticiários de hoje ficam por aqui. A informação regressa à antena da Universitária amanhã, às 10 da manhã. Até lá.
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1: Ora viva, muito boa tarde, seja bem-vindo ao Português Suave. Sessão de quinta-feira está no ar, como é hábito, entre as 7 e as 8, de segunda a sexta-feira, na antena da Universitária. Emissões para ouvir em 97.5, também rum.pt é a alternativa. Já agora, também recordo que na nossa página em rum.pt, na secção de podcast, aí estão disponíveis todas as entrevistas, inclusive a que aconteceu ontem, a conversa com o Alexandre Monteiro a propósito do seu novo projeto Scarabanga. Passem por lá, muita coisa para ouvir. Quanto à emissão de hoje, quinta-feira, algumas novidades. Há temas lançados hoje que vamos naturalmente ouvir daqui a pouco, mas também tempo para esta recordação. Punk, moda, funk, são os Ornatos Violeta a dar as boas-vindas para a emissão de quinta-feira do Português Suave. Recuperamos o trabalho cão. Seguimos agora com a novidade dos Cassete Pirata. O novo single chama-se Sou Gente Outra Vez. Eles vão em breve lançar novo álbum. Em breve também novo saltinho até Braga. Vão apresentar-se no Lustre, dia 24 de outubro. Assim que avançamos, seja bem-vindo.

0: É mais uma grande canção de tipo que volta a lançar duplo single, tal como tinha acontecido aqui há uns tempos. Desta vez lançou então o tema, aliás, os temas Mesmo Sem Querer e também Ninguém O Vai Parar. O anterior já tinha passado por cá, o Mesmo Sem Querer. Este estreia-se hoje aqui no Português Suave. Ninguém Vai Parar é mais uma das faixas de Mira. O novo álbum do tipo é o nome, projeto musical do Salvador Menezes. O disco chega a 13 de novembro, terá a edição da Discos Submarinos. Já antes tinha lançado aqui, como disse aqui há uns tempos, o Homem das Notícias e também Já Perdeu. Tem usado esta forma de apresentar a sua música com lançamentos duplos e para já a coisa promete, será mais um belíssimo álbum, ao que tudo indica, este que tipo está a preparar. Recordo, vai sair a 13 de novembro. Esta sequência, composta por música nova, começou com o Cassete Pirata, pelo meio escutamos também o Benjamin, também com o novo álbum, como é sabido, Crónicas do Monte Zeus, escutamos Viver e Amar. Quer Cassete Pirata, quer Benjamin, tem concertos aqui em Braga, no Lustre. O Benjamin vai tocar dia 27 de novembro e os Cassete Pirata tocam este mês, tocam no dia 24 de outubro. São propostas para breve aqui em Braga e ambas no Lustre. Seguimos ainda com mais novidades neste Português Suave, agora com um tema de estreia, é lançado hoje precisamente, Tio Rex, é o projeto do Miguel Reis, músico de Setúbal, que anuncia o regresso aos álbuns. Avanço, tem por título É Como É, Como É. Vamos ouvir.
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Grande novidade no dia de hoje, a estreia do António Quintino, músico bastante conhecido. Ele é baixista, contrabaixista, toca com muita gente da música nacional, está em colaborações com Sérgio Godinho, Tó Tripes, Samuel Lúria, integra também os Cassete Pirata, um dos elementos dos Cassete Pirata, também toca com Bruno Pernadas, Margarida Campelo, mas agora estreia-se noutro registro, apresenta-se enquanto cantautor, enquanto compositor neste trabalho que nos dá a conhecer. Para já, temos esta primeira amostra, chama-se Recato, é a música de António Quintino, que tem, neste caso também, ajuda a colaboração na produção do Samuel Lúria. Acompanhá-lo na gravação deste tema, João Firmino, o Pir, nas guitarras, e também o Joca, o João Correia, na bateria e percussões. Escutamos então Recato, de António Quintino. Para trás, passagem por Setúbal, com dois projetos musicais oriundos da cidade de Setúbal. Primeiro escutamos o Tio Rex, É Como É, Como É, Como É, a música que serve de avanço para o novo álbum, e também a prometer o novo disco temos os Um Corpo Estranho, vai sair lá mais para o final do mês, a 26 de outubro, Fábulas Mundanas e Outros Contos de Cantar, deste projeto musical, uma dupla composta por João Mota e Pedro Franco. Continuamos agora, muito bem acompanhados, com mais uma dupla, Amy Curl e André Júlio Turquesa. Colaboração no tema Meu Amor Anda Sempre de Barco, faz parte do novo disco Pastoral 2.0, novo trabalho de Amy Curl.

É a brava Rita Vian, uma das grandes canções do seu novo álbum Ligadura. Também ela marca a presença nesta sessão do Português Suave. Para trás, mais uma novidade nesta emissão, de facto com muita música nova. Rodou por cá Quando Vais Dormir, o novo single dos Capitão Fausto. Tivemos essa boa nova na passada sexta-feira, com os Capitão Fausto a anunciarem a banda sonora do filme Casa Pequena, filme ao qual estão ligados, serão também protagonistas desse filme, que vai sair a 5 de novembro. Assinam também a banda sonora, escutamos Depois de Escolhas, o primeiro single, este novo avanço intitulado Quando Vais Dormir. E agora continuamos com Pedro da Linha, também ele com um novo álbum, também lançado na passada sexta-feira, Música Menor Mas Feliz. Novo trabalho de Pedro Maurício, produtor e músico, que junta vários quadrantes neste novo trabalho. Lucival, também a Lali, Jadsa, Camané e nome também grande da música lusófona, mas não só, da música mundial. Falo de Bonga. Participa no tema Boda, é a quarta faixa do alinhamento do novo disco. Música menor, mas feliz.

0: chama-se Boda. Acaso para dizer que é casamento perfeito de Pedro da Linha e Bonga, a união musical nesta faixa, faixa 4 do álbum Música Menor Mas Feliz. É lançamento muito recente, da passada sexta-feira, novo trabalho de Pedro da Linha. Quem tem também edição muito recente, diz que foi lançado na passada semana, também na sexta-feira, Bandua 2, novo disco dos Bandua, da dupla composta por Edgar Valente e Bernardo Daddario, com edição digital no Bandcamp, CD e também em vinil. Vai chegar às plataformas, às restantes plataformas digitais, amanhã. Este novo trabalho de um projeto bastante interessante, dos mais estimulantes da música feita em Portugal por estes dias.
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0: E é com o barquinho que vamos até a Recerta. Amanhã mais português suave. Até lá.

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9: Olá e sejam muito bem-vindos a mais um O Minho IID. Hoje vamos refletir sobre o lugar da escuta no jornalismo e sobre o que lhe acontece no ritmo do dia-a-dia. Quanto tempo e atenção conseguimos dar a quem fala connosco? E como lidamos com a emoção que uma conversa pode despertar? O nosso convidado é Luís Miguel Loureiro, é investigador no Centro de Estudos de Comunicação e Sociedade, professor da Universidade do Minho, tem um percurso no jornalismo que passou pela Rádio Nova, pela Rádio Comercial e pela RTP, escreveu um artigo sobre a escuta como ética que foi considerado o melhor, publicado em 2025 na revista International Journal of Listening, atribuído pela International Listening Association. É o ponto de partida para esta conversa. Luís Miguel Loureiro, muito obrigada por estar aqui connosco no Minho
10: IED.
9: Quero começar por uma coisa que eu sinto muitas vezes aqui sentada no meu trabalho. Às vezes estou, como vamos estar, à conversa com alguém e tenho sempre vontade de ficar mais tempo, mas já estou a pensar no que tenho para fazer a seguir. A pessoa ainda está a falar, a minha atenção já se está a dividir. Até que ponto é que a pressa do dia-a-dia nos tira a capacidade de escutar?
10: Eu considero que nos tira quase totalmente. Ou seja, e é um pouco a ideia que está subjacente a esse artigo. Esse artigo que a Ariana falou é um artigo que andou na minha cabeça durante muitos anos, desde os meus tempos de jornalista. Lá está. Portanto, não será por acaso que a comunidade de investigadores da escuta, a nível internacional, que é uma comunidade que já existe, nós podemos pensar que a escuta, mas isso estuda-se, já se estuda há 4 décadas. O artigo foi publicado no volume 39 e, para quem percebe de revistas científicas, os volumes indicam normalmente o ano em que, ou o ano relativamente ao primeiro ano em que foi publicada uma revista, portanto esse ano, ou seja, foi no 39º ano de vida da revista. A revista já foi uma revista física, hoje existe online no universo Routledge Taylor & Francis, é portanto uma revista com prestígio a nível internacional, e eu fiquei extraordinariamente feliz, primeiro por ter conseguido publicar o artigo lá e depois
9: calhou-me isto em sorte.
10: Calhou-me isto em sorte. Ora bem, de facto o artigo parte desta noção de que o ruído em que nós vivemos. Eu, quando falo de ruído, nós podemos pensar ruído acústico. Não. Quando eu falo de ruído, é um ruído, uma poluição visual, uma poluição sonora, a nossa própria poluição, a forma como nós vivemos interiormente cheios de ruído. Aí está, a Ariana estava a dar um excelente exemplo, estamos sempre a ser mobilizados para o momento seguinte e não conseguimos absorver o momento que estamos a viver. E portanto nós supostamente não conseguimos, nós que andamos numa ânsia de presente, de viver intensamente o presente, estamos sempre a perdê-lo, estamos constantemente a perder o presente, e portanto em nome de um futuro que vai há de chegar, que nos reclama produção, e portanto neste sentido a nossa cabeça também, desde logo é a nossa cabeça que se enche de ruído. E portanto o artigo defende um bocadinho, ele fala de uma escuta, mas é uma escuta multidimensional, chamemos-lhe assim, coloco-a no plano da ética, porque no plano da ética ela permite-nos pensar como chegar ao outro, como deixar que o outro entre em nós, e o outro aqui não é o outro físico, é um outro que pode ser físico, mas também pode ser uma ideia mental da diferença, da estranheza, etc, etc. Portanto, é um bocadinho esta ideia de que nós, para deixarmos que o outro nos invada, ou seja, para que a diferença se produza em nós, para que nós consigamos também produzir essa diferença, que é fundamental na minha ótica para a comunicação de facto acontecer, nós temos que conseguir desde logo um processo de silenciamento do ruído interior, que normalmente é um ruído causado por fatores externos, mas também pelo nosso ego. E hoje em dia nós agora andamos nesta história do Ronaldo e do Cristiano Ronaldo e tal, as pessoas vejam, basta irem a este exemplo para perceberem o quanto o ego hoje pesa na nossa própria interação com o espaço público. E quando nós deixamos que o ego impregne isso, é o nosso próprio ego que está em jogo, e o nosso próprio ego não permite que ouçamos os outros, que escutemos os outros, e portanto só ouvimos o eco que andamos a produzir nós próprios.
9: Mobilizamos às vezes as nossas escutas para aquilo que é menos importante. O professor referiu aí uma coisa interessante, que é, já estava a pensar nisto há algum tempo, mas o artigo começa com uma situação em aula.
10: É verdade.
9: Decidiu adiar um debate que os alunos queriam ter naquele momento. O que é que muda com esse intervalo e como é que o levou a pensar a escuta como uma questão ética?
10: Foi um instinto que eventualmente deriva da minha experiência já de décadas como jornalista, daqueles momentos em que eu próprio me obrigava a mim mesmo a recuar perante a urgência do tempo, perante a urgência da produção, perante a urgência da própria emissão de fazermos uma notícia, de fazermos isto, fazer aquilo. Muitas vezes eu senti esta necessidade, inúmeras vezes elas perde-se a conta, naquele momento em que os alunos quiseram debater um assunto que era polémico, era um assunto altamente polémico e continua a ser um assunto polémico, um assunto polarizador, como agora nós costumamos dizer, altamente polarizador, as linguagens inclusivas. Era esse o tema, porque isso surgiu no programa, no decurso do programa de uma aula em que eu estava a falar, a disciplina chamava-se Comunicação e Linguagens, que ainda existe, mas não é normalmente dada por mim, nesse ano foi, e surgiu essa possibilidade desse debate e quando, ou melhor, surgiu o tema e os estudantes reclamaram um debate imediato. Reclamaram-no de uma forma altamente veemente e eu percebi que aquilo ia dar para o torto. Basicamente, eu deixaria basicamente de ter aula para ter aquele debate. Eu próprio provoquei o meu primeiro recuo, instintivamente, é um professor a reagir a uma situação de aula, e o que é que eu faço? Eu digo-lhes, ok, acho que vocês têm razão, vamos debater, mas vamos debater na próxima semana. Portanto, agora o que é que vocês vão fazer? Pá, pensem no assunto. Pensem no assunto. E só este pensar no assunto, eu depois, portanto eu sirvo-me disto como exemplo de partida para o próprio artigo, para a reflexão do artigo, no fundo para delimitar desde logo o ouvir e o escutar, que eu defino como conceitos absolutamente distintos. Nós fartamos-nos de ouvir. Escutar é que é pouco. E o que eu queria era que os estudantes de facto escutassem. E aqui, lá está, as múltiplas dimensões da escuta que eu acabo por trabalhar, não de forma totalmente assumida no artigo, ela procura outras coisas, mas de facto o conceito de escuta que eu trabalho é um conceito pluridimensional. Por exemplo, considera a possibilidade de nós estudarmos, de lermos, de pararmos para escutar.
9: De certa
10: facto,
9: forma, podemos dizer que ouvir é instantâneo e escutar interioriza.
10: Digamos que numa definição mais simplista, que as pessoas possam entender, evidentemente nós estamos num contexto em que é importante nós comunicarmos para o maior número de pessoas possível, as pessoas sentem-lo assim, e sentem muitos exemplos na sua vida que batem com isto, não é? Que dão, de facto, concordam com esta posição. Sim, nós fartamos-nos de ouvir, passamos o tempo a ouvir, às vezes ouvimos até demasiado, mas... O que é que fica cá dentro?
9: Não entra nada.
10: O que é que fica cá dentro, não é? A questão é essa.
9: Há uma caminhada sonora que descreve em Braga e relaciona a escuta com a desaceleração de quem escuta. O que é que essa experiência lhe permitiu perceber?
10: Foi muito engraçado e nós estamos nos estúdios da RUM, que são muito próximos, ficam muito próximo do ponto onde começou esse passeio sonoro. É uma metodologia que já está há muito, digamos, há 5 décadas teorizada. Uma metodologia de escuta, digamos, de escuta ativa, agora como se costuma dizer. É uma metodologia chamada Soundwalk, foi teorizada por um canadiano. E esse Soundwalk começou, esse passeio aqui pelos sons de Braga, começou precisamente ali na porta principal do Generation, porque estava a decorrer aqui uma conferência onde eu participei e do programa dessa conferência fazia parte desse Soundwalk. Ora, esse Soundwalk... Já muita gente fez soundwalks, embora pouca gente das pessoas que nos estão a ouvir eventualmente o tenham feito. É uma experiência extraordinária. A mim até me mete um bocadinho de confusão quando vejo tanta gente hoje a andar na rua de auscultadores. Nada contra, as pessoas vão no seu mundo. Mas a verdade é que não vão no mundo.
9: Não escutam.
10: E correm riscos, por uma razão muito simples. Basta pensarmos nisto. Nós só vemos, no máximo, a 180 graus. As pessoas que veem muito bem conseguem ver para os lados do campo ocular não nos dá o que fica atrás de nós. Mas o campo auditivo dá-nos tudo. E conseguimos ter uma audição, e temos uma audição espacial, as pessoas, especialmente as pessoas que obviamente têm a capacidade de ouvir com os dois ouvidos. Faz perceber, por exemplo, se aproxima um carro por trás, se vem alguém atrás de nós, etc, etc. E a mim mete-me confusão que nós, hoje, numa sociedade que de facto está vive a ditadura da imagem, a ditadura do visual. Ela vive-o de tal forma interiorizado que pode dispensar outras formas sensoriais de relação com o mundo. E nós dispensamos precisamente, desde logo, a audição ao colocarmos cascos, como nós dizemos na rádio, certo. Cascos no ouvido.
9: Nesse dia saiu do Generation e foi para onde?
10: Demos uma volta aqui pelo centro de Braga, basicamente. Foi uma volta relativamente grande. Penso que durou uma hora e meia, duas horas. O percurso não é assim tão grande. O que é que isto significa? É um percurso que terminou junto à Sé. E, portanto, andámos pelas ruas do Centro Histórico basicamente, ele demorou tanto tempo, desde logo porque foi feito a um passo muito lento. E isso levou-me logo a tirar uma ilação. Eu ouvi tanta coisa, escutei tanta coisa. Na verdade, aqui é melhor passar mudar de verbo. Em vez de ouvir, eu escutei. Eu escutei a cidade a funcionar e escutei-a de tal forma decomposta em tantas camadas sonoras que fiquei absolutamente, foi para já uma surpresa enorme. Se era um grupo, quem observasse esse grupo na rua devia pensar que há ali uma seita religiosa, misteriosa qualquer.
9: Cambada de tolinhos.
10: Tolinhos, completamente. Não falam uns com os outros, vão em silêncio, a andar muito devagarinho na cidade. Quem são aqueles doidos, não é? Mas, de facto, aquela experiência trouxe-me um conjunto de reflexões que eu chamo nesse artigo, utilizando um trocadilho que é permitido pela língua inglesa melhor do que funciona em português, kinetics. Ou seja, utiliza a palavra kinetic, portanto, cinético, não é? De movimento, que significa movimento, mas mete-lhe a palavra ethics, ética. Portanto, uma ética da. Há aqui uma ética do próprio movimento que permite a escuta. E essa ética do próprio movimento, ou seja, essa possibilidade que eu dou à cidade de me invadir, de eu a compreender melhor, de eu a escutar melhor, essa ética passa por uma desaceleração. E uma desaceleração física. Para as pessoas perceberem o que é que eu estou a dizer, eu convido-as a imaginarem-se dentro de situações em que são transportadas ou se fazem transportar a diferentes velocidades. E pergunto-lhes o que é que elas ouvem do mundo ou o que é que elas conseguem escutar do mundo em cada uma dessas situações. Vamos, por exemplo, para um avião, mas depois podemos diminuir e vamos para um carro. Podemos diminuir e vamos a pé numa cidade. E vamos tentar perceber, a partir destas três situações em que o nosso corpo é transportado a velocidades distintas, qual é o mundo que chega até nós.
9: Daí a desaceleração interior de que fala na conclusão.
10: É uma desaceleração interior e física. Ou seja, as pessoas também entendem isto de uma maneira muito simples na vida delas. O que é que acontece quando nós entramos de férias? Ou o que é que pode acontecer? Isto se as pessoas não se forem nas férias, enfiarem filas de trânsito, querem arranjar um lugar para a toalha na praia, etc, etc. Nada contra, todas as férias são legítimas. Eu não sou praticante dessa religião de férias em que vou fazer basicamente a mesma coisa que já faço no meu dia-a-dia. Mas pronto, isso, se as pessoas quiserem refletir...
9: Mas por norma temos mais tempo para escutar, não é?
10: Muito mais, claro. Apesar de muitas vezes podermos viver as férias também nessa lógica de competição pelo espaço, que era, no fundo, metermos em filas de trânsito e irmos disputar metros quadrados na praia, na areia da praia, mesmo assim nós damos-nos mais tempo a nós próprios. E às vezes é nas férias que nós tomamos decisões importantes acerca daquilo que iremos fazer a seguir. Porque nós desaceleramos, mesmo que vivamos com um nadinha de excesso de aceleração, ainda nas férias, que também nos cansa, desaceleramos sempre. E isso permite-nos escutar, permite-nos escutar-nos desde logo a nós próprios. E neste sentido, de facto, a escuta é um fenómeno que nós precisamos de pensar, e na minha ótica, e a minha proposta é exatamente nós trazermos um pensamento da escuta para já para o pensamento científico, para a investigação científica, é essa a minha proposta, desde logo, que cientificamente nas ciências da comunicação nós nos interessemos mais pela escuta, porque repare, Ariana, uma coisa. Nós, na comunicação, também negligenciamos a escuta, mesmo no estudo da comunicação, porque normalmente a comunicação estuda as mensagens. É a base da comunicação. É a base dos estudos de comunicação, é a mensagem. Ora, a mensagem parte de um ato de fala. a mensagem parte de, possa esse ato surgir das formas
11: das mais, variadas,
10: das mais
11: formas.
10: Variadas formas, mas é de um ato de fala. Portanto, nós focamos-nos nos estudos em comunicação na produção de mensagens. Basta ver, sei lá, vamos estudar o jornalismo. Como é que eu estudo o jornalismo se não estudar as mensagens jornalísticas, não é? Aqui eu acho que nós podemos abrir um campo para algo que, na minha ótica, e é essa a proposta do artigo, ou melhor, a proposta de reflexão do artigo, é até que ponto é que nós estamos a comunicar, de facto, no mundo atual? Até que ponto é que as condições de comunicação existem? As rádios lançam o seu produto para o ar, nós estamos a falar, eu estou a falar aqui, estamos a lançar mais um. Ou seja, o sistema comunicacional, neste momento, pode descrever-se em termos da produção das mensagens e da forma como elas são lançadas, depois como um sistema que tem que interagir com um fundo ambiental de ruído, basicamente, de enorme ruído. Andamos todos a produzir ruído, não é? Toda a gente. Vamos para as redes digitais, quer dizer, nós agora, um dos problemas do jornalismo é concorrer com as redes digitais, etc. Pronto, são questões que, digamos, há 20, 30 anos não se colocavam.
11: Não falaríamos
10: de uma forma...
11: em clickbaits, vamos
10: exatamente,
11: dizer assim.
10: Exatamente, não falaríamos em montes de coisas, como de facto a procura incessante por atenção. E eu pergunto-me, até que ponto é que estamos a comunicar? Até que ponto é que isto gera condições para que o sistema da comunicação funcione?
11: Professor, recupera uma crítica interessante ao excesso de soundbites. Aqui em rádio procuramos sempre um bom RM, um bom som para a peça. Quando é que essa procura pode limitar aquilo que nós conseguimos? Lá está, compreender.
10: Isso é uma citação que eu retiro de um jornalista, de um grande jornalista de investigação, falecido há 3 anos, John Pilger. John Pilger, para as pessoas que o nome não diz nada, passa a dizer, especialmente para aquelas que viveram já as questões de Timor-Leste, como o autor do documentário Death of a Nation, que passou na altura na ITV britânica e mudou completamente a agenda mundial, a percepção mundial acerca do problema de Timor-Leste nos anos 90. E, portanto, possibilitou, foi um dos grandes possibilitadores, além das imagens que nós recebíamos na altura do massacre do cemitério de Santa Cruz, etc., mas foi um dos grandes possibilitadores das manifestações que houve, e em Portugal houve manifestações gigantescas que acabaram por fazer com que o mundo, as Nações Unidas, nomeadamente, acabassem por forçar a Indonésia a sair de Timor-Leste e a provocar a independência de Timor-Leste. Ora, John Pilger é um jornalista que me inspira bastante, um grande jornalista de investigação, e tem essa frase num livro que é precisamente um dos manás para quem, por exemplo, como ele, dá investigação jornalística na universidade. É um livro de grandes investigações jornalísticas, em que ele faz uma coleção de grandes investigações jornalísticas, e ele na introdução diz isso: nós estamos num mundo cheio de soundbites a circular que, na verdade, nos provocam um ruído tão intenso que esse ruído resulta em silêncio, silenciamento. Ou seja, a barreira ruidosa é tão grande que nós não conseguimos ver ou escutar para além dela. É esse o nosso problema, de facto. Eu acho que o Pilger resolveu essa questão muito bem nessa frase.
11: E a discussão do silêncio no artigo também mostra que ele pode ter sentidos muito diferentes.
10: Exatamente. Lá está o sentido do silêncio ensurdecedor. Nós, se formos para uma experiência, por exemplo, as pessoas que já foram a Auschwitz descrevem experiências de silêncio ensurdecedor. Silêncio tão forte que é avassalador, esmaga, e é um silêncio. Há várias formas de nós encararmos o silêncio, não é?
11: Em rádio o silêncio é muito forte.
10: Em rádio o silêncio é
11: poderosíssimo.
10: Exatamente. Não é possível, não podemos. No caso da rádio produz ali uma negra, não é? O que é que se passa? A emissão ficou despovoada. Há, de facto, uma aversão natural no nosso cotidiano ao silêncio. Quando, na verdade, nós, se calhar, precisamos de momentos em que deixamos que o silêncio chegue, de algum modo.
11: Fale por si próprio.
10: Fale por si próprio, porque ele depois vai falar. O interessante é isso.
11: Discuto também aqui o papel das emoções na relação com os outros. E é uma coisa que no meu dia-a-dia me faz muita diferença. Porque quando uma conversa mexe comigo, pergunto-me sempre como é que é de equilibrar razão, emoção. Que lugar é que pode ter a emoção no nosso trabalho enquanto jornalistas?
10: A emoção, eu tenho, enfim, aí tenho vários questionamentos. A emoção desempenha sempre um trabalho de humanização do nosso trabalho. ok? Do trabalho jornalístico. Eu ainda falo do nosso porque
11: há sentimos sempre coisa, nossos,
10: sim,
11: não é?
10: Sentimos sempre o jornalismo como nosso, sim. A emoção é uma... é um pau de dois bicos, porque a emoção pode ser usada como ferramenta de captação da atenção, e isso é pernicioso, mas é também uma forma de humanizar. Daí que os jornalistas passem a sua vida, e especialmente quem gosta de pensar naquilo que faz, passem a sua vida com este dilema. Nós passamos a nossa vida com este dilema. E a fronteira do sensacionalismo está muitas vezes em relação à emoção exatamente neste ponto, que é a partir de que ponto é que a emoção se torna apenas uma ferramenta de captação da atenção do público. E, portanto, a partir do momento em que a emoção é totalmente transferida para o produto jornalístico, e o jornalista não está nem aí, ele quer ele faz daquilo um instrumento. E portanto isto, curiosamente, muitas vezes jornalistas, e aqui falo muito contra certas estratégias performativas do jornalismo, e eu fiz muitos anos de televisão, sei muito bem do que estou a falar, peço desculpa pela arrogância eventual. Estratégias performativas dos jornalistas são, na minha ótica, altamente censuráveis, porque elas elas têm tudo de racional e nada de emocional.
11: Elas porque são pensadas muitas vezes.
10: Obviamente, estamos a falar de uma peça de teatro. Nós não estamos nada contra o teatro, mas é uma peça de teatro já escrita. Já escrita, que está a ser interpretada naquele momento.
11: E vemos pessoas, isso muitas vezes.
10: Exatamente. Ou seja, é totalmente diferente. Um trabalho que, pela sua profundidade humana, transmita, nos coloca em comunhão de emoções. E isto já não é sensacionalismo, isto pode ser jornalismo com muita informação mesmo, mas normalmente isto consegue-se quando o trabalho é profundo, quando o trabalho respeita as pessoas que, por exemplo, aborda, quando o trabalho escuta. E, portanto, escuta o outro. Vai buscar aquilo que as pessoas têm a transmitir. E nós, como seres humanos, temos sempre a transmitir emoções. Nós nunca, isto já está perfeitamente estudado, nós não somos máquinas racionais apenas. Nós temos, eventualmente, somos providos de razão. E quando eu falo de escuta, às vezes as pessoas podem pensar, aí quando há um recuo racional. Mais do que isso. É preciso fazer um recuo que sim vai despertar processos de racionalização, mas ao mesmo tempo quer aprofundar-se em si próprio. Quer escuta. A escuta é sempre um exercício de aprofundamento. Vamos tentar aprofundar isto. E aprofundar as coisas não é forçosamente um caminho, apenas trará, como eu digo, processos de racionalização, sem dúvida. Sem dúvida, as pessoas depois, nós todos temos a tendência de racionalizar, categorizar, para podermos discernir coisas, não é? Diferenciar, mas na verdade é sempre algo que apela, realiza um aprofundamento. Em relação ao trabalho jornalístico, de facto, ele pode, e eu conheço os melhores trabalhos jornalísticos, são trabalhos que fazem este aprofundamento. São trabalhos que, de facto, respeitam integralmente o outro, não se servem do outro. Transmitem integralmente, ou procuram transmitir, e a verdade, Ariana, que é o santo grau dos jornalistas, não é? A verdade, a procura da verdade, está aí. Está aí. Não está apenas em eu transmitir aquilo que as pessoas racionalizam sobre um determinado acontecimento. Está em transmitir como é que as pessoas sentem o acontecimento e o podem transmitir.
11: Há aí uma coisa curiosa, que na conclusão do artigo admite que a escuta possa surgir mais tarde, através do pensamento, através da memória. Uhum. Quando voltamos a uma gravação e só depois percebemos, por exemplo, o alcance de uma resposta, ainda estamos a escutar?
10: Claro, aí é que está a escutar. Eu diria, não é ainda, é aí
11: estamos
10: que
11: mesmo.
10: Se gera a escuta, sim. Eu falo sim que a escuta pode ser gerada, portanto eu também, é uma das propostas que também foi considerada inovadora por quem analisou o meu artigo e quem votou o artigo como o melhor do ano, publicado em 2025. Os colegas que o fizeram consideraram também essa proposta inovadora, porque normalmente nós tendemos a olhar para a escuta como uma atividade situada. Vá, isto é um conceito académico, basicamente também o entendemos, é algo que nós que está relacionado com uma situação concreta. Eu falei há pouco de situações concretas, não é? A situação em que andei a passear aqui pelo centro de Braga, a situação do John Cage que provoca aquele momento de não escuta, na verdade, nas pessoas que não souberam escutar o seu concerto, o seu trabalho 433. Portanto, normalmente as situações de escuta são mais fáceis de estudar, lá está, quando é escuta situada. Só que nós também temos momentos em que a nossa memória, por exemplo, entra em ação e leva-nos para momentos de escuta incríveis, incríveis. E essa associação, aquilo que a Ariana estava a fazer muito bem, é exatamente o que acontece. Foi por isso que eu disse, é aí que acontece a escuta. É aí que está a escutar, porque até aí só tinha ouvido. Até aí só tinha de facto ouvido, tinha ali uma série de coisas, mas depois há ali um gatilho. Espera aí.
11: Vamos ali picar aquele som, exato, até pusemos um marcador e tal, mas espera aí, deixa-me ouvir isto melhor.
10: Exato.
11: E aí estou a escutar.
10: Exatamente, exatamente.
11: É uma coisa que nos acontece todos os dias. E lá está, depois há o momento de escolher o que é que fica. O que é que fica no RM, o que é que fica da peça. Às vezes uma conversa de meia hora pode ficar reduzida a 40 segundos. Como é que preservamos o sentido daquilo que aquela pessoa nos disse?
10: Lá está, temos que mergulhar mesmo. Ou seja, temos que escutar a sério. Eu acho que é possível. Eu, como jornalista, fui jornalista durante muito mais tempo do que sou académico, digamos assim. E espero sinceramente ter produzido algum bom jornalismo, sendo que esta minha esperança se liga exatamente aos momentos em que eu eventualmente tenha conseguido escutar. E portanto tenha conseguido, mesmo que reduzindo, eu dou um exemplo daquela que eu considero e considerarei provavelmente sempre a minha melhor reportagem televisiva da minha carreira como jornalista, o meu melhor trabalho, que é uma reportagem que eu fiz em 2004 no bairro de São João de Deus, no Porto, quando o bairro de São João de Deus ainda era o gigantesco problema de dignidade, de falta de dignidade humana, completamente tomado pela droga. O bairro de São João de Deus, entretanto, ainda existe, existem umas casas lá, mas foi totalmente arrasado. Mas em 2004 ele ainda estava lá de pé e, enfim, com situações de absoluto fundo do poço. Eu na altura chamava-lhe o fundo do poço. E eu fiz um trabalho, permaneci lá durante um mês, eu e o meu colega de trabalho, um repórter de imagem que ainda trabalha na RTP, o Paulo Maio Gomes.
11: Ah, então não. Fiz a volta a Portugal em bicicleta com ele.
10: Exatamente. Eu e o Paulo temos, de facto, algumas histórias muito interessantes e também de grande camaradagem. Dois camaradas a sério. Fomos para a guerra juntos, por exemplo, também. E, portanto, eu tenho, em relação ao Paulo, enfim, lá está, as memórias... Eu agora já estou a escutar outras coisas na minha cabeça ao pensar no Paulo. Mas, de facto... nós permanecemos esse mês inteiro em que na primeira semana nem sequer filmámos, Ariana, éramos uma equipa de televisão, não houve filmagens na primeira semana, houve conversas, houve escuta, houve muita escuta. Fizemos mais de 20 horas de imagens. Eu quando termino, quando nós damos por terminado o trabalho de reportagem, eu tinha em cassetes, na altura, ainda era em cassetes, mais de 20 horas de imagem para ver. E aquilo depois resultou num trabalho de meia hora. Portanto, imagino o que é pegar... Portanto, eu tinha 40 vezes... Tinha...
11: Mais, se calhar.
10: Tinha
11: 40 vezes
10: mais imagens do que as que usámos. Isto é uma proporção gigantesca. E, portanto, eu demorei, nessa altura, lá está, foi-me dado, ou eu exigi, já não me lembro, na altura penso que me foi dado, mas também, porque eu fui pedindo tempo para editar esse trabalho foi dificílimo de editar, estive três meses a editá-lo, e resultou, de facto, num trabalho de meia hora apenas, mas em que eu acho... que aquelas pessoas que nós encontramos e que, de facto, tivemos a oportunidade de escutar no terreno, transferimos essa escuta para o trabalho. E é por isso que eu acho que é o melhor trabalho que eu fiz. Sem dúvida. É o trabalho que deixa mais, que me deixou mais marcas em mim e que ficou como um, digamos, algo que vale a pena. Eu às vezes ainda o mostro aos meus estudantes e ele faz sentido mostrar hoje, 22 anos depois. Portanto, de facto aí eu acho que consegui que a escuta permanecesse sempre. E a escuta, lá está, ela foi feita no tempo, no tempo diferido das coisas, não ir para casa com soluções já definitivas, pensar, refletir, ir buscar as memórias dos dias passados, as memórias das pessoas. E as memórias, repara, Ariana, as memórias são muito construídas porquê? Pelas emoções. Pelas emoções vividas.
11: E ainda agora o fez, foi há 22 anos e estava a escutar outra vez.
10: Claro, já lá estou, já lá estou, já lá estou. São as memórias que nos transportam de facto para os lugares. Ou melhor, peço desculpa, é a emoção vivida que nos transporta de facto para os lugares que, em que memorizamos, que temos na memória.
11: Olhando se calhar aqui também um pouquinho para aquilo que é o dia-a-dia das redações, o que é que depende da minha, da nossa disponibilidade individual e o que é que precisa de mudar na organização das redações para conseguirmos escutar melhor?
10: Ui, pois, eu sei.
11: Teríamos mais 3 horas de conversa.
10: Não, eu sei, eu sei. O problema é que nós agora estamos a bater de frente com uma coisa chamada simplesmente capitalismo. Portanto, todos nós, quem é jornalista e quem percebe, as pessoas não precisam de teorizar o trabalho jornalístico a partir desta noção de escuta. Mas percebem que através da escuta perceberão qual é o que é que estão a perder por não escutarem. Não é? O que é que nós todos, como sociedade, estamos a perder por não escutarmos? Eu acho que as pessoas percebem isto, e os jornalistas percebem isto, particularmente. Por isso é que eu disse que a minha experiência como jornalista me ensinou muito e me trouxe muitas reflexões que andavam aqui desligadas.
11: A marinar.
10: A marinar, como se costuma dizer, exatamente. A serem lentamente escutadas. Podemos às vezes dizer, eu andei a mastigar isto. Sim, o mastigar também é isso. Também
11: faz sentido.
10: O ruminar, etc. Não é? Também faz parte de processos de escuta. E portanto, esta situação que de facto me foi acontecendo, eu gostaria que ela se transferisse para as redações. Mas para transferirmos isto para as redações, para a forma como elas são constituídas, nós tínhamos que ganhar desde logo intervalos, tempo, silêncio. Tínhamos que ganhar isso tudo. Hoje, o jornalismo, infelizmente, nós definimos como jornalismo uma atividade comunicacional que aí está, lá está o problema que eu identifico, de comunicação tem cada vez menos, de que verdadeira comunicação, porque, lá, voltando à tal ideia do Luhmann, da teoria dos sistemas, para existir comunicação que funcione, de facto, como sistema, ela tem que produzir diferença. Tem que produzir diferença. O sistema tem que ficar diferente depois de se produzir a sua função. E, na verdade, o jornalismo, e, por exemplo, quem fez, como eu, jornalismo de investigação, está fartinho de saber que já não está a produzir diferença nenhuma. Nem nas pessoas, nem... Portanto, nós, a diferença, aliás, é produzida pelo oposto, que é pelo extremar cada vez maior das trocas de informação. Chamemos-lhe assim, porque eu já não consigo chamar comunicação. As trocas de informação que nós temos hoje são trocas que, na verdade, nos mantêm e nos deixam completamente parados na posição anterior à que

0: outra estaca do outro lado. Trocamos informações, vamos para as redes e estamos sempre a trocar informações, mas já sabemos que aquilo que nós mandamos para o outro lado nos é devolvido através de um bumerangue que quer atingir-nos na cabeça. Portanto, basicamente é isto, e estamos polarizados e vivemos a polarização como dia-a-dia.
1: O que é que a escuta por si só não consegue resolver no jornalismo?
0: O que é que a escuta não consegue resolver no jornalismo? A escuta, aí está, a escuta é um problema ético, e como problema ético temos que o pensar em termos sociais, desde logo. Como é que nós podemos desenvolver respostas sociais, respostas como sociedade, ao problema, ao nosso problema, que é exatamente o problema da aceleração, da impossibilidade da comunicação, da polaridade, que depois tem todos estes resultados: polarização, extremação de posições sem qualquer hipótese de aproximação, etc. Sem qualquer trabalho de socialização, e lá está, de comunicação, de facto. Ou seja, portanto, o que é que a escuta não resolve? A escuta resolveria isto. Na minha ótica, o problema é que ela não é que nós não temos o tempo, não temos o espaço, não nos damos o tempo, não nos damos o espaço, não damos o espaço ao outro. Isto não passa apenas, obviamente, por cada um de nós, mas é preciso que nós interiorizemos isto. Eu recuso completamente a ideia de que nós somos absolutamente autónomos e que de um momento para o outro vamos ficar todos espetaculares a escutar. Não. Nós vivemos amarrados por um sistema que eu há pouco dei-lhe o nome, que é o nome que basicamente resume tudo isto. Chama-se capitalismo. Nós estamos reféns da produção, de palavras como produtividade, flexibilidade, aceleração de processos. Se nós dissermos, eu preciso de parar, não és produtivo, não és isto, não és aquilo.
1: E no meio disto tudo temos que dosear.
0: Exatamente. As mulheres, por exemplo, a Ariana, têm o problema, uma mulher quando para, não é? As mulheres têm de parar. Uma mulher tem biologicamente, pela sua própria condição biológica, de parar, ou muitas mulheres têm de parar. Isso aí já é algo que pode não ser bem interpretado pelo sistema, aí está, pelo grande sistema, que se sobrepõe a todo o resto, que é o sistema capitalista, que de facto nós temos que, enfim, eu acho que relativamente ao sistema capitalista, a escuta é uma proposta revolucionária. Assumo isto que estou a dizer, é uma proposta revolucionária, sim, porque tem aqui elementos que o sistema não comporta. Esse sistema não comporta. Agora, eu pergunto-me, ou pergunto às pessoas, em relação ao seu cotidiano, em relação à correria em que toda a gente anda, nós não andamos cansados? Nós não andamos doentes mesmo? Às vezes doentes da cabeça mesmo? Há pessoas que têm burnout, nós nunca falamos tanto de burnouts, de stress, etc, etc. Isto é uma doença da aceleração, é uma doença que é resultado do nosso dia-a-dia, mas na verdade são as grandes doenças individualizadas trazidas para cada um de nós pelo capitalismo, porque o capitalismo é aquilo que de facto superintende toda a nossa vida, e nós temos que compreender isto, e é por isso que fazer uma proposta destas, as pessoas podem quase até achar, ai, que giro, a escuta e tal, é muito giro, não, a proposta levada ao seu limite, aos seus limites teóricos, ela é uma proposta revolucionária e produziria uma sociedade diferente.
1: Vamos da teoria à prática, vou-lhe deixar um desafio. Como é que se ensina um futuro jornalista a escutar? Que exercício é que lhe proporia?
0: Vamos tentar assim, vir para a prática, para o terreno da prática. Muitas vezes ele tem que, para escutar, ganhar espaço para si próprio. Portanto, desde logo, ganhando espaço para si próprio, tempo para si próprio, ele vai ter que lutar contra uma estrutura que lhe vai pedir para ser rápido a produzir. Isto é uma situação prática que os jornalistas percebem perfeitamente. Quantas vezes um jornalista diz, epá, eu não tenho aqui, ainda não tenho nada, preciso de tempo para recolher informação, preciso disto, preciso daquilo. Não, a gente já tem noticiário daqui a 5 minutos, é preciso ir para o ar. Não é?
1: Preciso disso ontem. Para agora, exato, para há dois minutos.
0: Exatamente. Eu aqui não preciso de elaborar muito, nem preciso de fazer aqui grandes percursos teóricos para se perceber que, de facto, nós, na prática, sofremos esta,

0: esta, estamos sempre a chocar, lá está, contra o sistema, mas como eu digo, o sistema na prática ele aparece assim, ele não se chama, no nosso dia-a-dia não se chama aquilo que eu lhe estou a chamar, capitalismo, ok? Não se chama capitalismo, mas ele é o capitalismo. O capitalismo está muito mascarado no nosso dia-a-dia de dispositivos que todos eles sem exceção, nos aceleram e nos impedem de escutar. Portanto, por isso é que eu digo, há uma responsabilidade que nós, ou há algo que nós podemos fazer, há pessoas que já optaram por, as pessoas que optaram por assumir uma atitude de escuta, alteraram completamente, radicalmente as suas vidas, isolaram-se, por exemplo, há pessoas que vão para a floresta, que vão viver assim, vão viver assado, saíram do sistema, acho que podem fazer isso, se calhar conseguiram ainda extrair do sistema aquilo, o mínimo de que precisavam para poder fazê-lo, e isso é um privilégio. Ora, quando nós estamos a falar de um problema social generalizado, nós não somos todos privilegiados, não é? E como nós não somos todos privilegiados, reclamar os espaços da escuta é uma atitude revolucionária. É uma atitude com um potencial revolucionário muito grande. Portanto, temos que assumir isto. Temos que assumir isto. Eu faço esta proposta. Esta proposta, acredito que tenha muita gente a rever-se naquilo que eu estou aqui a explicar, porque é a nossa vida. Porque é a nossa vida. Isto não tem... vamos lá ver. Isto pode ser apresentado sob a capa de uma teoria muito elaborada, como normalmente são as teorias propostas academicamente, não é? O meu artigo tem essa elaboração, precisa de ter, faz parte da própria linguagem da ciência, mas ele reduz-se a uma simplicidade incrível quando nós trazemos esta teoria para o nosso dia-a-dia. Porque o nosso dia-a-dia é... Nós estamos todos cobertos pelo sistema, Ariana.
1: Nem que não queiramos.
0: Portanto, a questão aqui é, o desafio que eu quero deixar às pessoas é, opá, vamos ao menos pensar nisto, vamos começar a pensar nisto, começar a pensar na nossa, porque isto é pensar na nossa condição humana, é pensar a nossa própria condição humana. Portanto, não há aqui nenhum tipo de pretensão com isto. O que há é a ideia de que nós, às vezes, o que precisamos às vezes é de gatilhos que nos levem a pensar-nos um bocadinho melhor do que aquilo que a gente consegue fazer ao longo do nosso dia-a-dia. O que eu proponho é a possibilidade de um gatilho desses. As pessoas podem pegar em qualquer um e pegar por muitas pontas desta conversa que nós aqui tivemos.
1: Antes de terminarmos, eu gostava de recuar ao início do seu percurso, porque encontrei uma coisa muito curiosa ao preparar esta conversa. Houve um pormenor que me despertou a curiosidade. É licenciada em Bioquímica.
0: Sou.
1: Quando escolheu esse curso, que futuro é que imaginava para si?
0: Eu imaginava um futuro na área, por exemplo, da genética, na área da biotecnologia, etc. Eram basicamente os futuros que eu imaginava para mim quando, em 1986, é preciso dizê-lo, entrei em bioquímica em Coimbra para fazer o curso. Faz agora 40 anos. Está a fazer agora, precisamente aqui a dias, 40 anos, que eu tive o meu primeiro dia de aulas em Coimbra, na universidade, para bioquímica. A vida deu muitas voltas e...
1: O jornalismo já estava presente nessa altura na sua vida?
0: Já, de forma muito subtil, através das rádios piratas. Portanto, eu fundei com um conjunto de amigos, não estou exatamente na hora inicial, mas uma semana depois já lá estou, com um conjunto de amigos, malta muito nova, a rádio na altura pirata da minha terra, que ainda existe, como a RUM, faz parte do conjunto das rádios locais portuguesas, legalizadas, desde 1989,
1: que é
0: a Rádio Terra Nova, que também me convidou para uma, já agora vou dizer, é uma concorrente, não é concorrente, porque fica na zona de, portanto é no concelho de Ilha, vem na Gafanha de Nazaré.
1: Portanto, ali na terra da nossa Carolina Damas também.
0: Exatamente, a Carolina, que está aqui na RUM e muito bem. E de facto, que eu conheço muito bem, que foi minha
1: foi aluna da professora. Exatamente. Também.
0: Mas, e tem, é talentosíssima a Carolina, é preciso dizer já agora.
1: Ela está aqui atrás de nós, ela não imagina que estamos a falar sobre ela neste podcast, mas.
0: Exatamente, se ela puser uns auscultadores nos ouvidos, já vai sentir o calor.
1: Exato.
0: Mas, não, mas de facto, a rádio, desde cedo, antes até de eu ir para a universidade, porque a Rádio Pirata surgiu em julho de 1986 e eu vou para a universidade em outubro. E portanto já passo aquele verão de 1986...
1: Com o bichinho.
0: Com o bichinho a nascer. Faço o meu curso em Coimbra todo, prevendo sempre os meus fins de semana na Gafanha da Nazaré. Ir para os estúdios da rádio era ali que eu passava a minha vida aos fins de semana, eu não estudava. Portanto, na verdade, os meus fins de semana nunca serviram para estudar, serviram sempre para fazer rádio. E foi aí que surgiu, de facto, a paixão pelo jornalismo, e eu chego ao final do curso, quis acabá-lo, quis terminá-lo, portanto termino a licenciatura, por isso é que digo com muito orgulho que sou licenciado em Bioquímica, mas nada mais. Para aí. A partir daí eu quis experimentar, quis procurar uma vida na comunicação, na rádio, primeiro, e depois veio o que veio.
1: Professor, além deste artigo, tem muitas outras coisas à sua volta, o que é que anda a fazer?
0: Eu ando a fazer, hoje mesmo, curiosamente, no dia desta gravação, acaba de ser publicado outro artigo meu sobre a escuta. Agora
1: sobre a forma como nos tornamos ouvintes políticos.
0: Exatamente. Political listening é sobre esse conceito. Isto vem da minha tese de doutoramento, vem da minha. Eu na tese de doutoramento estudei a geração Arrasca. A geração Arrasca já passaram 15 anos, as pessoas já não se recordarão, mas a Ariana certamente que se recorda. Porque perpassou, na altura, toda a gente que se sentia precária, na verdade, aquela sensação inicial de um precariado muito grande em Portugal, que nessa altura se percebeu ser muito maior do que cada um individualmente se percebia. E o que é que acontece? Eu identifiquei no meu estudo, que fiz em 2011, 2012, de doutoramento, um momento inicial de escuta política. Os concertos dos Diolinda nos Coliseus, especialmente no Coliseu do Porto. Há ali um momento incrível em que as pessoas não deixam de ser fãs de uma banda, estavam
1: se
0: lá
1: tornam
0: porque eram
1: fãs de um hino.
0: E se tornam, não, elas não conheciam o hino, elas tornam-se ouvintes políticos, porque na verdade elas reagem à interpretação da música parva que sou como público político, já público politizado. As pessoas percebem, e eu estudei muitos vídeos que foram produzidos na altura e que foram disseminados depois nas redes, que originaram a geração Arrasca, foi essa disseminação, essa viralização, na altura penso que ainda não havia o termo viralizar, essa viralização em Portugal, eu não sei, se já não me recordo, se eu penso que não utilizei esse termo na minha tese de doutoramento, portanto é possível que não existisse ainda essa definição da viralização de conteúdos no online, nas redes. Esses conteúdos foram espalhados, que nem chama.
1: Disseminaram-se, não é?
0: Disseminaram-se muito rapidamente e em um mês e meio colocaram 500 mil de pessoas nas ruas em Portugal, em 9 cidades portuguesas, entre as quais Braga. E portanto, esse momento inicial é um momento fascinante, porque Portugal já tinha uma longa tradição de música de intervenção, música política, não é? Desde o 25 de Abril é uma marca indelével da música de intervenção em Portugal, não é? Da presença da música de intervenção em momentos históricos. Mas ali produziu-se uma coisa totalmente diferente. As pessoas já conheciam, quem conhecia já conhecia a Grândola Vila Morena, e depois do Adeus tinha ganho o Festival da Canção, etc.
1: Mas ali
0: etc.
1: Foi tudo muito rápido.
0: Ali ninguém sabia, ninguém conhecia, porque os Diolinda estavam a estrear aquela música. Estavam a estrear aquela música. E as pessoas reagiram àquela música como se estivessem a ouvir um discurso político. Não foi como se estivessem a ouvir uma música.
1: E quando o professor falou da geração Arrasca, a primeira coisa que me veio ao ouvido, a primeira coisa que eu escutei mentalmente foi a canção dos Diolinda.
0: Exatamente. Exatamente. Lá está o papel da memória, não é? O papel da memória leva-nos para essas coisas. E se quisermos um som que corporize e que dê sentido àquilo que aconteceu nessa altura em Portugal, é o som da interpretação dos Diolinda, do Parva que Sou, que é assim o título da música, que as pessoas, digamos, quem já cá estava há 15, 16 anos, 17, já se...
1: Lembrar-se-á de um trecho, pelo menos, da letra.
0: Exatamente. E, portanto, esse é um momento de escuta política que não estava teorizado. Eu trabalhei na minha tese de doutoramento outras coisas, decidi agora, pegando precisamente no meu trabalho de reflexão acerca destas questões da escuta, e porque ela, de facto, o meu conceito de escuta é um conceito eminentemente político, com uma carga de reflexão política. Eu, quando digo político, aqui não é a esfera política dos políticos, etc. As pessoas têm que entender, quando nós falamos de política na academia, estamos a falar da polis, da cidade, daquilo que nós somos todos, uhum. Não é? E, portanto... este conceito é profundamente político nesse sentido, e, portanto, sendo profundamente político, naturalmente ele teria que ser desenvolvido em outro tipo de irradiações. E eu lembrei-me, lá está o papel da memória. Que diabo? Eu nunca trabalhei os concertos dos Diolinda como um momento de escuta política. Pronto,
1: e assim
0: propus isso, e hoje mesmo acaba de ser editado esse artigo. Portanto, é isso que eu ando a fazer, mas também ando a trabalhar questões de estudos jornalísticos. A mim interessa-me a interseção entre o jornalismo e a propaganda de guerra, que está muito atual também. Portanto, eu tenho já bastantes trabalhos, ou alguns trabalhos nesta interseção, que me preocupa bastante aí já numa intervenção científica com um caráter de cidadania mais urgente, não é? Porque eu perfilho de uma escola teórica, que é a escola do jornalismo de paz. Eu fiz reportagem de guerra. Eu perfilho essa escola do jornalismo de paz, que é exatamente o oposto, que é um conjunto de propostas teóricas para a produção jornalística sobre conflitos, que neste momento choca totalmente com aquilo que está a ser feito na cobertura das guerras. E, portanto...
1: tem aí muito trabalho pela frente.
0: É uma crítica muito forte ao jornalismo que se está a fazer à volta das questões das guerras. Portanto, também me interessa isso, sim.
1: Tenho um desafio para o professor para fecharmos esta conversa. Se pudesse voltar ao início da sua carreira, que conselho é que daria ao Luís Miguel Loureiro sobre a forma de escutar?
0: Ui, dava muitos. O Luís Miguel Loureiro, do início... tinha uma alcunha na Rádio Nova, no Porto, que era o Flashman. Foi assim que um colega técnico brasileiro, o Paulo Pérez, eu hoje só me lembro de Paulos, curiosamente, mas o Paulo Pérez me alcunhou porque eu andava numa... Eu gostava tanto daquilo que andava lá a fazer no início da minha carreira, exatamente no início, que eu vou para a Rádio Nova, para o Porto, depois de fazer a experiência na Rádio Pirata, de terminar a minha licenciatura. Mas eu corria tanto, eu não me cansava, eu não precisava de ginásio nenhum na altura. E que ele me chamou, me alcunhou de Flashman. O Flashman era um tipo que corria muito, mas que, se fosse hoje, deixava fugir muita coisa. Portanto, ou seja, é incrível, não é? Nós termos esta sensação na vida de que quanto mais corremos, mais coisas deixamos fugir. Nomeadamente aquelas coisas que podíamos agarrar se estivéssemos parados.
1: É uma boa dica. Professor Luís Miguel Loureiro, muito obrigada por esta conversa. Refletimos aqui sobre o lugar da escuta no jornalismo ao longo de quase uma hora, sobre aquilo que nos acontece no ritmo do dia-a-dia. O professor Luís Miguel Loureiro, da Universidade do Minho, escreveu um artigo sobre a escuta como ética, que foi considerado o melhor, publicado em 2025 na International Journal of Listening. O Minho ID está de regresso na próxima semana. Temos encontro marcado. Até lá.
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0: São 9. Fora nada. 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
11: Ora viva, muito boa noite e seja bem-vindo a mais uma edição de Livros com Rumo, programa 934. Mais uma vez, estamos por cá. Noites de quinta-feira, entre as 9 e as 10, pode contar sempre connosco aqui na antena da Universitária, também nos finais de tarde de domingo. E ainda mais uma alternativa, que é passar em rumo.pt, secção de podcast, aí encontra as nossas emissões, disponíveis para escuta, também para download. Hoje voltamos à conversa com uma autora que já passou por cá, António, mas há novos motivos de conversa com a Maria João da Câmara.
12: Boa noite, é Maria João da Câmara, um romance biográfico sobre a Dona Antónia, a freirinha Antónia Adelaide Ferreira, a famosa mulher empreendedora com argúcia e perspectiva daquilo que era o Douro, o futuro do vinho do Porto, o que ela teve de visionária para alargar o seu património urbano, territorial, uma dinâmica também negocial e de gestão. Mas, para além destes pormenores, que são públicos, há aqui, neste romance biográfico, histórico, de um tempo e de uma época, que acabam por nos deixar a todos e a todas surpreendidos. Vale a pena a sua leitura, porque irão conhecer, principalmente dos filhos, e aquilo que mais tarde foi o desenvolvimento e as lutas que teve, nomeadamente com Saldanha, o militar desabrido e intempestivo, o que foi a luta pela sua integridade, pela sua maneira de pensar, pelos seus, pela sua filha, neste caso. De qualquer das maneiras, a conversa irá estender-se também. Este é só o primeiro momento, mas, independentemente de tudo, leiam este romance biográfico e ficarão a conhecer uma das mulheres mais extraordinárias da nossa história e daquilo que é o património cultural português. Boa noite, bom dia, boa tarde de Braga para o mundo. Um abraço, sempre melhores leituras.
13: Maria João da Câmara nasceu em Lisboa em 1964. É licenciada em História, mestre em História Moderna e doutorada em Arquivística Histórica pela Faculdade de Ciências Sociais e Humanas da Universidade Nova de Lisboa. Para além do seu trabalho de investigação, que tem incidido sobre os arquivos familiares, tem publicado biografias de figuras públicas portuguesas e romances de ficção histórica. Da sua vasta produção destacamos Um Príncipe Quase Perfeito, Crónica de Amor e Mar, O Pecado e a Honra e Memórias Perdidas de Catarina de Bragança. Destacamos também os ensaios Orei, Uma Família, Uma Empresa e Cristo Rei, Espiritualidade e Histórica. São ainda da sua autoria as biografias Maria José Nogueira Pinto, Uma Vida em Vulgar, Sanches Osório, Memórias de uma Revolução, Vera Lagoa, Um Diabo de Saias, Constança Teles da Gama, Fio de Prumo e, mais recentemente, A Ferreirinha, romance biográfico de Antónia Adelaide Ferreira. Todas estas obras editadas pela Oficina do Livro.
12: Maria João da Câmara, obrigado por ter aceitado o convite para esta nossa conversa. É sempre um gosto, fica aqui também já o registro. Só um pouco para situar aqueles e aquelas que nos escutam, este género de escrita literário que vai cultivando nos últimos anos, basta olhar biografias também, umas mais concretas e objetivas, se quisermos, no conteúdo, seguindo a trama, ou pelo menos o fio diacrónico, Maria José Nogueira Pinto, Uma Vida em Vulgar, e também Vera Lagoa, Um Diabo de Saias, mas tem romances, Um Príncipe Quase Perfeito, Crónica de Amor e Mar e Constança Teles da Cunha, são obras ficcionais, também sobre figuras importantes daquilo do que é a arte de ser português, usando também um meio minhoto, meio transmontano para cá do Marão, Teixeira de Pascoais. Como é que é esta vontade de escrever figuras e pontarias, escolhendo a dedo, aquilo que é, vamos lá, o humus central das suas obras?
14: Muito boa noite a todos. Agradeço também o convite que me fez para falar sobre o meu último livro, A Ferreirinha. As minhas inspirações surgem um pouco entre conversas, entre leituras que vou fazendo, entre investigações que vou fazendo, e que de repente começo a pensar muito numa pessoa e acho que ela tem uma vida que merece a pena ser contada. Por vezes, depende um bocadinho enfim, daquilo que existe sobre essa pessoa. No caso da Maria José Nogueira Pinto, havia muita, ela escreveu muito, a família também ajudou, a família e os amigos, eu fiz muitas entrevistas, portanto foi uma das coisas que eu fiz para conseguir, para fazer a investigação. Pareceu-me, como ela tinha também falecido há muito pouco tempo, e eu queria fazer mesmo uma biografia. O mesmo aconteceu com a Vera Lagoa. Em relação à Vera Lagoa, o que aconteceu foi que eu estava a fazer uma investigação para escrever a biografia, as memórias do capitão Sanches Osório, que foi um dos capitães que esteve no posto de comando durante 25 de Abril, e enquanto estava a fazer a investigação para a consultar jornais, começou a aparecer-me, comecei a ver o nome de Vera Lagoa em muitos exemplares, e tive essa inspiração, e pensei, esta pessoa vale a pena falar sobre ela, vale a pena dar a conhecer a vida desta mulher. Em relação à Ferreirinha, o que aconteceu foi que no dia 4 de julho de 2024 eu tive uma inspiração, porque tinha acabado de publicar o livro sobre a Constança Teles da Gama. E não tinha nenhum projeto, não estava com, enfim, não, nada me chamava a atenção. E no dia 4 de julho desse ano tive esta inspiração, pensei que ela seria daria uma excelente biografia, mas como já existe muita coisa escrita sobre ela, existe uma biografia do professor Gaspar Martins de Ferreira, existe um excelente catálogo que foi feito para os 200 anos, para a comemoração dos 200 anos da Ferreirinha, com muita informação também, enfim, muita coisa que existe já, no fundo, ao nível do ensaio. Portanto, e na senda daquilo que eu fiz para a Constança Teles da Gama, e com toda a informação que eu tinha, achei que fazia sentido alargar um bocadinho o espectro, porque eu acho que o romance chega sempre um pouco mais longe, e portanto achei que, e foi mesmo uma inspiração. E poucos dias depois falei com o meu editor, nessa conversa constatei que o dia 4 de julho era o dia de anos dela, era o dia do aniversário dela, portanto foi assim uma coisa muito, muito interessante.
12: Uma das coisas que, após a leitura deste seu romance biográfico, desloca um pouco aquilo que é o paradigma daquilo que também resulta da realidade histórica. Há a história,
14: claro,
12: evidentemente os factos, há um tempo, este é um tempo importante da nossa história, quase todo o século, atravessa quase todo o século XIX, a Ferreirinha, a mulher adulta, não é? Há várias convulsões no país, de qualquer das maneiras, evidentemente que nós sabemos da história, o edital, ou pelo menos o decreto-lei pombalino do Marquês, a criar a região demarcada do Douro. O que é facto é que muito deste seu livro, e isto é logo a primeira impressão que se tem, uma impressão que salta após a leitura, que é uma história de Portugal a partir do Porto, ou do Norte, mas mais do Porto. Uma possível leitura, interpretação, porque depois aqui irão, durante a trama e o desenrolar de, uma, de histórias dentro de histórias, em encaixes, quase como as famosas caixas chinesas, uma caixa leva a outra, ou até as conhecidas matrioscas, hoje assim não politicamente tão correto citá-las, de qualquer das maneiras, são janelas que se abrem de uma casa umas a seguir às outras, depois ficamos com um panorama do que foi o Portugal, mas olhado ou sentido, construído a partir do Porto, ou da região norte. O Douro e o Porto, a Régua e o Porto, e depois toda uma série de outras pequenas localidades ali à volta, se quisermos, ou que se expandem em pequenas ondas, a partir da Régua. O Porto aparece, como é óbvio, por questões práticas de exportação, a comunidade dos ingleses, também é um outro olhar. Claro que há muito material histórico sobre este tempo e esta época, desde a ida de Dom João VI para o Brasil. Ficámos também a perceber um pouco o pulsar destas gentes, destas pessoas, que têm uma maneira muito peculiar, tenazes, quanto basta, o suficiente, destemidos também, argutos para a especulação financeira, porque à volta da Antónia Adelaide Ferreira há toda uma espécie de uma colmeia de investidores, de homens, mulheres, que também, quanto menos seja a sua mãe, filha de um especulador galego. Como é que é justo, é uma leitura possível, e a partir daqui construir em rosácea a interpretação deste seu livro?
14: Olha, eu costumo dizer, quando escrevo um romance, digo no romance, e portanto tenho a liberdade literária, não é? A liberdade que, assim, claro, da criatividade.
12: Sem dúvida.
14: E que, e muitas vezes eu digo no romance aquilo que não posso dizer num texto académico. Uhum. Porque quando a pessoa lê e faz investigação e lê a documentação, começa, eu pelo menos, é assim que eu funciono, começo a imaginar como é que teria sido, quem é que eram aquelas pessoas. Uhum. E no fundo, através da consulta, claro que li muita coisa já publicada, mas fiz investigação no arquivo da Casa Ferreira, uhum, portanto hoje em dia da Sograp.
12: Exatamente.
14: Exato. E, portanto, quando comecei a ler aquelas cartas, aqueles livros de razão, as listagens...
12: Sograp da família Guedes, diga-se.
14: Exatamente. Uhum. E, portanto, quando começo a fazer a consulta da documentação, começo logo a imaginar como é que as coisas poderiam ter acontecido. E isso faz com que eu consiga imaginar e, portanto, depois transpor para o papel, entre aspas, hoje em dia é o computador, enfim, as cenas, tentar perceber as pessoas, tentar captar pequenas coisas que geralmente não se dizem em textos académicos e não se falam quando se fala de uma maneira mais histórica ou historicamente dos meus personagens. E esta, eu acho que a Ferreirinha tem todos os condimentos para um romance, de facto, que me deu muito gosto a escrever e que permitiu muita coisa. Pois o problema quando nós escrevemos é parar, é a coisa de parar de escrever. Não, agora tenho que parar, eu não posso dizer tudo, como não se pode dizer tudo em nenhum livro, em nenhuma biografia. Uhum. E o mesmo sucede com os romances. Mas a construção destes textos baseia-se, sim, nos factos históricos incontestados, os personagens que aparecem, neste caso, por exemplo, o Duque de Saldanha, claro, Marquês de Pombal, obviamente, o Dom João VI, o Dom Miguel, o Dom Pedro, todos os
12: o Dom Luís, que acaba...
14: Exatamente. Todos os factos que rodeiam esses personagens são narrados com o maior rigor que um historiador pode conseguir. Mas depois a parte da literatura é aquilo que me permite, por exemplo, descrever o casamento do filho da ferreirinha com o qual ela não concordou, por exemplo.
12: A Plácido, com os...
14: Exatamente, com a irmã da Ana Plácido, famosa.
12: Conheceram-se, por sinal, na Vila das Taipas, nas Caldas.
14: Exatamente.
12: Portanto, é um bocado assim.
14: E isso permite uma liberdade e uma criatividade que eu gosto muito, é um aspecto que eu gosto muito do meu trabalho.
12: O romance propriamente dito, iremos depois caldear com aspectos da realidade histórica, começa logo com uma tragédia, quer dizer, as invasões francesas, o famoso Loison, o Maneta, a expressão vem daí, ir para o Maneta. Bernardo Ferreira acaba por ser morto numa emboscada, os filhos, o José Bernardo, que será o pai da Ferreirinha, e António Bernardo terão que se amanhar. José Bernardo acaba por aproximar-se daqueles interesses pontuais, aqueles interesses de conjuntura e expansão de negócios com Pedro Gil, o tal galego que nós também sabemos da história, que muitos galegos vieram para o Douro trabalhar aquelas famosas rodas ou rodadas de braçais, que ou para as vindimas ou então para a construção dos sucalcos. Aqui o que me interessa é a aproximação em termos ficcionais, porque as histórias vão correndo mais ou menos, o romance, a ficção, misturado e caldeado com a tal realidade, correm paralelamente. Nós percebemos que José Bernardo, os interesses económicos, acaba por conhecer Margarida Rosa Gil, uma mulher de pelo na venta, que será a mãe da Ferreirinha, que terá sempre aquela asa protetora, aquelas preocupações de mãe com uma filha que pode constipar-se, não pode brincar com as crianças que rodeiam a casa, na Régua, ou na região de Godim. Como é que foi manipular isto de maneira... sabendo que depois o António Bernardo segue outro caminho, depois, mais tarde, iremos a uma das frases importantes deste livro para definir um pouco aquilo que será a maturidade da própria Ferreirinha, a página 120, 121, quando ela e o primo, o tal de António Bernardo, Antoninho, que ele diz... percebe, eu nunca te magoarei, e ela também lhe responde no mesmo patamar de dignidade humana, e eu também cresci. Portanto, não me tomes como aquela rapariguinha que andava aí afogueada e gostava muito dos rebuçados da Régua, das festas, da senhora quando lá íamos. Como é que foi este grande, vamos lá, este quadro inicial para construir, porque os irmãos Ferreira, Bernardo e António Bernardo, a Quinta do Valado, aqueles negócios que eles tinham mais ou menos quase que não como Caim e Abel, porque não é o caso que acontece aqui, mas aquela rivalidade comercial que anima muito esta família.
14: No fundo, enfim, a Ferreirinha casou com o primo direito, não é? E e se a sensação que eu tive no, na, ao consultar, enfim, na investigação que fiz, foi que ela tinha bastante afeição por ele. E ele casou porque sim, enfim, porque tinha que, porque foi o desejo dos pais, como todos os casamentos eram arranjados. Praticamente todos os casamentos eram arranjados na época e, portanto, ela seguiu o padrão. Eu acho que ela tinha, isto é a minha opinião e é um pouco, por isso é que eu também escrevi o romance assim, que a minha opinião é que ela tinha alguma admiração e bastante estima pelo primo. Ele teria alguma estima fraternal, mas não mais que isso. Uhum. Portanto, mas de qualquer maneira, em momentos decisivos, ela vai fazer valer a sua vontade. Uhum. Isso eu acho que é uma coisa que perpassa toda a vida da Ferreirinha. Uhum. Ela nunca se deixou intimidar pelo facto de ser mulher, e isso no século XIX, em que, enfim, como sabemos, toda a legislação, todo o ambiente tornava ou fazia com que a mulher fosse um ser, uma pessoa dependente, geralmente, e bastante coartada. Neste caso, eu acho que ela teve muita, também muita, como é que eu vou te explicar, teve muito apoio dos pais, apesar de eu ter percebido também que, se calhar um bocadinho exagerada do meu lado, ter posto a relação dela com a mãe não muito boa, sim, mas razoavelmente boa, mas eu acho que ela teve muito apoio dos pais para decidir por ela tomar as suas próprias decisões relativamente à sua vida. Uhum. De tal maneira que abandonou, enfim, separou-se do primo quando achou que não fazia sentido nenhum estar com ele. Uhum. E, portanto, e voltou para a casa dos pais.

0: Mas o que se nota também neste retrato do primo, vamos pôr também assim um claro, um escuro. O primo, o marido, neste caso, pronto, o marido da Antónia, Freirinha, é um homem, é aquilo que poderá ser, porque é o século da ascensão da burguesia, é um homem que gosta da ostentação, não tanto assim um bocado excessiva, mas gosta da projeção daquilo que é o modo de viver da burguesia. Os espetáculos, sim, os saraus, conhecer mundo, Londres, os jornais, exato, o teatro, na sua casa, na casa que tem no Porto, encontram-se mais ou menos oposicionistas, mais ou menos escritores satiristas, mais ou menos ligados àquilo que mais tarde... também os jornais do Porto, com a pena afiada, não do reviralho, mas homens que estavam, no caso dele, mais ou menos predispostos a criticar aquilo que eram, estariam colocados na facção dos malhados contra os absolutistas de Dom Miguel. E a Dona Antónia vem ao Porto, mas não é assim uma pessoa, nem um ser humano que as luzes da ribalta a fascinem ou a irão fascinar assim tanto. Noblesse oblige, mas o quanto baste. Não é aquela coisa assim um bocadinho quase que lhe corre nas veias, o homem gosta, ele vai a todas, e nós sabemos, não iremos desenvolver aqui, nem revelar a causa da morte do Antoninho, de qualquer das maneiras também é uma consequência, de, como diziam os franceses, du mal du siècle. Portanto, aquelas promiscuidades, tarde ou cedo, ele morre em Paris. De qualquer das maneiras, há aqui realmente uma consciência de um homem abastado e uma inconsciência desregrada que o leva quase ao, não ao colapso, mas a pôr em causa a fortuna familiar. Porque tinha havido aqueles desastres no Porto, as guerras... puseram em causa o vinho armazenado, parecia quase um incêndio que antecipava o fim dos tempos. Como é que a Dona Antónia se coloca aqui? Ela tem a percepção das coisas, é informada do que se passa. O atuar, o modus operandi dela, como é que é uma mulher que já mostra, se quisermos, assim de uma forma... um tanto ou quanto temporã, uma argúcia e uma frieza perante aquilo que a vida nos sobressaltos lhe vai apresentando à frente.
1: Sim, quer dizer, eu acho que ela não era uma pessoa muito reservada, provavelmente tímida nesse sentido, não gostava muito das luzes da ribalta. E, portanto, e isso também se vê até no tipo de negócios que ela também faz. Portanto, ela é muito ponderada, muito sensata. E ele é aqueles homens, o protótipo daqueles homens românticos que arriscam e que nesse sentido ele também foi bastante importante na construção da casa de ambos. Não,
0: sim, sim,
1: não
0: sim.
1: É?
0: E até lembre-se a proposta acionista, se eu estou bem lembrado, do Teatro São João ou daquilo que...
1: Exatamente, exatamente. Encomendou, há um documento engraçado que eu consultei, que é a encomenda do lustre para o Teatro São João, um preço exorbitante, um lustre que veio de Paris. E há todo um transporte especial, enfim, ele era isso, era um chamado bon vivant, enfim. E ela não, ela era o oposto. E portanto era fácil compreender que aquela relação ia ser difícil.
0: Provavelmente o Antoni até conheceu o Camilo Castelo Branco, ou pelo menos podem-se ter cruzado.
1: É possível, porque... é possível. Eu não explorei muito por aí.
0: Eu lembrei-me da leitura do seu romance, o famoso José Augusto, da história da Fanny Owen, da Dona Agostina, não é? Quer dizer, o Francisca. Provavelmente eram personagens que se deveriam saber quem é quem. Não terão cruzado, mas o Camilo provavelmente terá frequentado sítios de que o...
1: Exato. Aliás, há uma troca de... Eu não sei se é com o António Bernardo marido ou se é com o filho. Já, com agora, filho. Uhum. Neste momento não tenho presente, porque os nomes são todos iguais, são iguais e, portanto, eu também, ser. Na construção do texto, eu também tive que inventar ou que escolher uma maneira de os... distinguir, mas que trocam um cavalo pela caneta com a qual o Camilo Castelo Branco escreveu o romance O Amor de Perdição, ou não tenho exatamente presente, mas é uma das coisas que eu me lembro e que portanto que atesta que eles se conheciam, como é óbvio. Aliás, eram cunhados, no fundo, ou pois, não é cunhados, eram compadres. Eram
0: compadres, exatamente. Assim, de uma forma lateral, mas eram-no.
1: Exatamente.
0: Uma das coisas também que se percebe é que Antónia Adelaide começa a construir uma fortuna. Isto é gente que tem, pelo menos, um património imobiliário enorme e imenso, não é? Tem funcionários que terão que ser fiéis, de um deles iremos falar mais adiante. Quando o pai Pedro Gil faleceu, a 20 de dezembro de 1838, houve-se desastre no Porto, consequência da tal da Guerra Civil entre os liberais e os absolutistas. Como é que, a partir daqui, começa a sentir que há que fazer alguma coisa, para além da humanidade que tinha com os trabalhadores, as pessoas que estavam doentes, os necessitados? Como é que a Dona Antónia começa realmente a construir, qual parecida uma formiguinha, esta ou uma abelha mestre na colmeia, a estruturar todo este mundo e este universo?
1: Bom, acho que provavelmente ela terá aprendido com o pai, uhum. e eu, no fundo, lá está, isto é uma sensação que eu tenho e foi aquilo que eu transmiti, que eu coloquei aqui no romance. Uhum. No fundo, ela ter aprendido muito com o pai dela, uhum. e também com a mãe, obviamente, porque a mãe era a mãe também participava do negócio, aliás, ela...

0: favoráveis para expandir o negócio, mas tudo com muita calma, com muito senso, mais uma vez. Eu não me canso de pensar que ela de facto era uma mulher muito sensata e com muita e de facto com visão. E
1: Pode
0: apesar de
1: dizer-se, Maria João, que a visão era do pai e a sensatez, ou pelo menos um certo caráter frugal, veio-lhe da mãe.
0: É
1: Ou.
0: possível, é possível, é possível. Não, não sei, se calhar quando leu o livro foi isso que sentiu, e se calhar, pronto, não sei, que eu estou a falar de uma forma literária neste momento,
1: Sim,
0: portanto,
1: claro, claro,
0: não,
1: claro.
0: não é? E depois a maneira de contar a história também é preciso, ou seja, é preciso haver aqui assim alguma. Quando o escritor, para escrever, é preciso encontrar meios de contar a história sem ser repetitivo. Eu estive a ler, se a pessoa está a ler documentos ou os ensaios que foram feitos sobre a Dona Antónia e sobre a época, com flutuações de preços, com problemas de envio, com de envios de vinhos, com impostos que de repente surgem e modificam e alteram o mercado. Quer dizer, eu tenho que arranjar uma forma um pouco mais interessante de dizer isto tudo sem estar sempre a repetir o mesmo,
1: Claro, claro,
0: porque tem muito a ver com o negócio, com a flutuação, com os reveses da fortuna,
1: Pois.
0: com os problemas na agricultura, e se usou no Douro, não é? Começar pela Ovídio
1: Ovídio e
0: e
1: depois
0: acabar na
1: na
0: Filoxera.
1: Filoxera, que é um mal terrível. Já iremos aí adiante. De qualquer
0: Exato,
1: das
0: já estou a
1: maneiras,
0: adiantar, já
1: de qualquer
0: percebi.
1: das maneiras, a Dona Antónia também é um ser humano sensível, não é? O filho amado é o Bernardinho,
0: Sim,
1: mas a
0: exato.
1: Assunção é a filha do coração, como ela diz, quer dizer, é ao lado
0: Exato, exato.
1: do coração. Como é que esta mulher, perante aquele ultimátum, usando antes do tempo o ultimato que os amigos ingleses irão colocar mais tarde, já para o rei Dom Luís e para o Dom Carlos, que fez rasgar as vestes da classe política deste país. Mas antes disto, como é que, destes acontecimentos, como é que a Dona Antónia é uma mulher que vai bater o pé a mais uma Saldanhada? Quer dizer, o Saldanha, quem era o Marechal Saldanha, um filho, e ela tem a coragem perante ameaças, emboscadas, tudo aquilo que é bater-lhe à porta, e ela toma aquela decisão que levará depois, mais tarde, um exílio longe, não iremos contar para o desenvolver da história, mas o que é importante neste exílio é que, para além da questão do filho e a perseguição do Marechal Saldanha, que era um homem destemperado, hoje era de uma maneira, ou de manhã estava de uma maneira simpática, à tarde já estava a soltar os ventos da confusão política e não só. Como é que a Dona Antónia lhe faz frente e depois é o resultado do romance? No romance está muito bem feito. Londres, Brentwood, o Crystal Palace, mas vai a Paris, porque é em Paris faleceu o marido, mas também é em Paris que ela irá perceber que aquilo que ela faz no Douro, na Régua, é um produto da excelência perante aqueles ditates ou aquelas palavras um bocadinho assintosas dos franceses a louvar o Borgonha. Como é que
0: Exato.
1: isto fica aqui como é que foi trabalhar

0: este crescendo emocional, este crescendo perante um mundo que não conhecia, que para ela é novo de todo, e confia deixar a filha em Londres para ser educada, porque a filha também era um tanto ou quanto alevantada, no sentido emocional, não era, vamos lá, o sinal e o sinónimo de uma certa estabilidade. Como é que isto funcionou e construiu?
1: Olha, foi basicamente através das, no fundo, de algumas cartas que eu pude consultar, sobretudo em relação à filha dela, em Londres, foi sobretudo através das cartas do tutor dela, e pelos comentários que ele fazia, e também, claro, baseando-me na biografia do professor Gaspar Martins Pereira. E no fundo eu imaginei o que seria uma miúda que sai de Portugal no século, em 1854 ou 55, por aí, com 11 anos, e vai para um sítio totalmente desconhecido. Teria umas luzes da língua inglesa, porque eu sei que ela tinha uma mestra de inglês em Portugal, mas teria algumas luzes, mas vai para um sítio totalmente desconhecido, com hábitos completamente diferentes, longe da sua terra, sobretudo com um clima que era bastante agreste, pelo que eu li nas cartas depois do Francisco Torres, que foi quem as acompanhou, a ela e à filha, à Ferreirinha e à filha, a Londres, percebe-se que foram invernos muito duros, e que foi muito, muito difícil. Eu penso que o facto de ser exilada já era difícil, depois, no fundo, a ideia dela, da Ferreirinha, de querer educar a sua filha
0: até chegar a Vigo, maneira, até chegar a Vigo, andou própria, quase a monte, não é?
1: Exato, exato, ah, sim. Já para não falar da saída dela, de Portugal, sim, foi vestida de camponesa com a filha, é provavelmente burro.
0: Parece quase um romance
1: uma
0: pícaro.
1: Parte do caminho, exato.
0: Parece
1: exato.
0: Um romance pícaro, mas
1: exatamente.
0: Se não é Vero, é Bene Trovato, como dizia o...
1: Pois, lá está. Depois isto também, também tem a ver um pouco com a tradição, as histórias que se contam na família. E uma das pessoas que contava muito, muito bem as histórias relacionadas com Ferreirinha era o Francisco Olazábal, que infelizmente, entretanto, morreu, mas que eu apanhei várias entrevistas, encontrei muitas e várias entrevistas dele na internet, e ele contava esta história com bastante graça, porque era uma coisa bastante pícara.
0: Pois,
1: e por assim, isso,
0: um bocadinho, pois é.
1: Exato. Portanto, tudo isso começou fizesse puzzle, no fundo, na minha cabeça. Depois é o facto de eles estarem em Espanha e apanharem o primeiro navio para Londres, para Inglaterra, e pensar um pouco também na própria viagem, na dificuldade da viagem, além da tristeza que eu nem imagino qual seria, enfim, apenas imagino a tristeza de ambas, todas as dificuldades da viagem e da instalação, e da, no fundo, depois de encontrarem um local para ficar, etc. Por isso, no fundo, esmiuçando, quando começo a escrever, começo a imaginar, a colocar-me, enfim, no lugar de ambas, da filha e da mãe.
0: A Dona Antónia também era assim um bocadinho, não esquecia as coisas, um certo rancor, quer dizer, quando morre o sogro do filho, não é? O plácido pai, ela ignora completamente a tragédia, não é? Porque o homem morreu num desastre marítimo, vai para Lisboa, regressam ao Porto, na Foz, há aquela tragédia que depois, em termos de romance, revela a qualidade superior da Maria João da Câmara, porque uma outra tragédia com barcos irá acontecer com um barco mais tarde, com uma pessoa de grande confiança, o Forrester, James Forrester, um homem que conheceu o Douro como as mãos, e depois isto é, vamos lá, um do apogeu maior da argúcia da Dona Antónia é a expansão do negócio para a Barca d'Alva ou para o Caixão, onde irá ter uma das quintas também emblemáticas, o Monte Mião, o Barca Velha, depois mais tarde. Isto tudo é sempre lido em, vamos lá, A linha, B, B linha e sucessivamente, que depois tudo termina num final, todo ele perfeito, que não iremos revelar aqui, esse não pode ser dito. De qualquer das maneiras, é esta, depois introduz pai rico, filho nobre, neto pobre, portanto estas coisas da sabedoria popular. Como é que a Maria João elaborou e construiu esta matéria ficcional?
1: No fundo, é um pouco, olha, para já, obviamente, como eu disse no princípio, é através da consulta de documentação e, sobretudo, da leitura de tudo aquilo que foi escrito sobre ela e sobre a vida dela.
0: Eu digo isto, Maria João, porque, quer queiramos, quer não, os filhos têm depois decisões um tanto ou quanto ruinosas para a questão do neto pobre, quer dizer.
1: Exato.
0: Portanto, é isso.
1: Não seguem as pegadas dela, isso não.
0: Pois é isto.
1: Enfim, poderia ter sido de outra maneira, mas não foi. Não, não vale a pena, não vale a pena escamotear. Através da documentação, eu consigo, e às vezes basta uma frase, uma palavra para perceber, ou para construir a ficção. Como é que eu lhe hei de explicar? À medida que a primeira coisa que eu faço, no fundo, é uma cronologia, é um esqueleto através do qual eu consigo ler o conjunto da vida da Dona Antónia.
0: Aliás, coloca no final do romance uma tabela preciosa, quem quiser.
1: Exatamente, que é retirada, é retirada exatamente da biografia da Dona Antónia, feita pelo professor Gaspar Martins. Por isso, eu através dessa cronologia consigo acabo por decidir quais são os episódios que eu vou desenvolver mais, porque me parecem interessantes, porque acho, porque claro que fazem parte da vida dela e que são importantes para a vida dela, mas depois a forma como eu tenho que pegar em cada um de uma maneira que ninguém tenha pegado. Aliás, aquela série da Ferreirinha, que passou há pouco tempo, há uns anos já, na RTP1, eu não vi nenhum episódio. Porque eu não quero ser influenciada, nem li nada do que fosse ficção relacionado com, nem com o Forrester, nem pois com a Dona Antónia, nada, porque, exatamente porque não queria ser influenciada pela maneira como essas histórias são contadas. Eu queria contar da minha maneira e da maneira como eu considero, enfim, como eu considerei mais interessante para mim e pronto, e é a maneira, no fundo, como eu trabalho.
2: É assim que nos despedimos da edição 934 de Livros com Rumo. Transmitimos a primeira parte da conversa com Maria João da Câmara e o mote é a publicação de A Ferreirinha, romance biográfico de Antónia Adelaide Ferreira, uma edição da Oficina do Livro. Regressamos na próxima semana com o restante desta conversa. Contamos consigo. Tenha uma boa noite.

0: pelo meu relógio são horas. 10 horas. Depois não digam que não avisei.
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Olá, boa noite, bem-vindos a mais uma emissão de Só Jazz, aqui nos 97.5 da Universitária, e abertura do nosso programa de hoje com um dos pesos médios, assim considerados, no mundo do jazz, o grande saxofonista Dave Prieto. Participa em inúmeras orquestras, nomeadamente de orquestra de Maria Schneider e muitas outras famosas no panorama do jazz contemporâneo. Vamos escutar um disco gravado em 2020, talvez um dos melhores discos de Dave Prieto, denominado Hyperspheres, na companhia de Jonathan Blake na bateria e Johannes Weinenmüller no contrabaixo, a percussão de Roger Boccato, o piano de Gary Vessers, piano elétrico, piano e ainda Hammond, o trombone de Ryan Kimberley e o trompete de Alex Spliglin. Gravado em 2019, saída em 2020, este brilhante trabalho de Dave Prieto, Hyperspheres, do qual vamos escutar os temas Kakis Trokasi, Boulder Stolvidal, Gina, Hyperspheres e ainda Incandescent.

ainda durante esta perora, uma das mais recentes vedetas do jazz belga. Falamos da trombonista Nabu Kaestout, que na companhia de Gilles e Dema, Tui Amerlich e ainda Daniel Jones na bateria, realizaram o disco Indigo, mostrando Nabu ser um trombonista de exceção. Escutem então neste disco gravado para a britânica Edition Records os temas Consent, Palace Down, Fleur Bloom, Epos de Esden, Echo e ainda Torch. Belíssimos temas do da trombonista Nabu a finalizar esta primeira hora de Só Jazz. Até já!

0: 11 horas. 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

Bem-vindos à segunda hora de Só Jazz. Abertura com o fabuloso pianista Jazz Amaran em piano solo a tocar Duke Ellington, uma das autênticas vedetas do jazz atual. A escutarmos temas I'd Called It Bad and That Ain't Good, Sophisticated Lady, Melancolia, Black and Tan Fantasy, Means, Reflections in D e ainda Deep Blues, tudo temas da autoria de Duke Ellington, aqui interpretados ou reinterpretados, como quiserem, pelo grande pianista Jason Moran.

finalizamos o nosso programa de hoje com um contrabaixista norte-americano de Chicago, Christian Dillingen, e o seu disco As It Relates to Now, gravado para a etiqueta Shifting Paradigm Records, na companhia de Greg Ward no saxofone alto e ainda Jeremy Cunningham na bateria, e do qual vamos escutar os temas As It Relates to Now, o tema que dá o nome a este disco, Opsilon, Special Relativity e ainda Behind the Horizon, os temas para escuta atenta deste grande disco do contrabaixista norte-americano Christian Dillingen. Minutos finais da emissão de hoje, só já se regressa apontado para a próxima quinta-feira com mais novidades da música improvisada chamada jazz. Boa noite e até para a semana.

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1: Boa noite, bem-vindos a Movimento Rock. Damos início à sessão de hoje com o regresso de uma banda que se prevê mais ruidoso do que nunca. São os Death From Above 1979 e a canção Private Lives, que dá título ao disco, com edição a 29 de janeiro. É também uma declaração de privacidade numa era de exposição excessiva. Private Lives, Death From Above 1979.

Em 2027, os Muse dão continuidade à sua digressão europeia com um concerto a 10 de janeiro na Mel Arena em Lisboa. Os bilhetes já estão à venda. O disco The Wow Signal também já está disponível e do qual ouvimos a canção The Sickness in You and I. Hoje é dia de lançamento de Palace for the People, o novo disco dos Greta Van Fleet, um trabalho que explora temas como a humanidade, a conexão, a resiliência e a transcendência. Vamos ouvir a canção Tarrytown, os Greta Van Fleet.

Ouvimos Talk to Me, uma nova canção dos Joyous Wolf, está incluída no disco In Between da banda californiana. Hoje é dia de lançamento do segundo disco dos The Owlers, com o título Heavy. É um trabalho iluminado pelo fascínio da noite, pela emoção do impulso e pela fria clareza que se segue. Vamos ouvir The Owlers com a nova Drive.

Not Bad for New Jersey é o título do novo disco solo de Brian Fallon, o vocalista dos The Gaslight Anthem. Ouvimos a canção Wolf by the River, que conta com o guitarrista Mark Ribot, conhecido pelo seu trabalho com Tom Waits e também com Elvis Costello. Vamos conhecer uma nova canção de Father John Misty, The Expanded Universe, é o terceiro single lançado este ano pelo músico, anteriormente conhecida pelos fãs como God's Trash, pois fazia parte do alinhamento dos concertos ao vivo no final de 2024.

for Water, uma das três novas canções que Matt Berninger incluiu no seu EP Type It Up. Hoje é dia de lançamento de Do Not Dare to Dream, o novo disco dos veteranos Teenage Fan Club. O single que vamos ouvir, Be With You Tonight, reflete sobre a felicidade que o cantor Norman Blake encontrou ao mudar-se para uma nova casa no interior de Glasgow, na Escócia.

Da Big Moon, que lança no final do mês o seu novo disco Forever. Acaba de ficar disponível The Age of Everything, o novo disco de Johnny Marr. Wes Smith diz-nos que o título é algo abrangente, mas não necessariamente uma afirmação negativa. Há uma sensação de sobrecarga na cultura provocada pela tecnologia, mas olhando de outra perspectiva, também pode haver uma sensação de possibilidade. Vamos ouvir Johnny Marr com a canção All in a Life.

É já no final do mês que os Editors lançam Surface Echo and Sound. Ouvimos a canção Seriously. Numa colaboração inédita, os Kings of Leon e o The Weather Channel juntaram-se para criar um vídeo com a letra da música construída inteiramente com elementos da própria terra. Cold Blue Dawn é o novo single do disco Oh My Beloved, que tem edição prevista para 6 de novembro.

Antes de terminarmos, recordo que podem ouvir todos os podcasts deste vosso programa no site da Rádio Universitária do Minho e também no Mixcloud. Encontram o link nas redes sociais de Movimento Rock, no Facebook, Twitter e Instagram. Fechamos a sessão de hoje com Slash, que volta a colaborar com Miles Kennedy and the Conspirators no disco Flying Blind, um trabalho rock and roll divertido e espontâneo, segundo o guitarrista dos Guns N' Roses. Tem edição prevista para 26 de fevereiro do próximo ano. Vamos ouvir o tema título Flying Blind. Cuidem-se bem, tenham uma boa semana e bons concertos.